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8: Nove e quatro.
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5: Olá, seja muito bem-vindo a mais um Momento Contábil. É um prazer ter a sua companhia. Seja você que está nos ouvindo no rádio do carro, em casa ou direto da lida do campo. Hoje o nosso papo é fundamental para quem tira o sustento da terra ou possui propriedades fora do perímetro urbano. Vamos conversar sobre o ITR, o Imposto Territorial Rural. Muitas vezes, o produtor rural foca toda a sua energia na safra, no gado ou no clima, e acaba deixando a papelada tributária para a última hora. Mas olha, o ITR não é apenas mais uma guia a ser paga. Ele é um imposto federal que funciona como o IPTU do campo, mas com regras muito específicas que, se bem compreendidas, podem representar uma economia real e evitar dores de cabeça gigantescas com a Receita Federal. Mas afinal, quem é que precisa declarar o ITR? A regra é clara. Se você é proprietário de terra rural, titular do domínio útil, possuidor a qualquer título ou usufrutário, você está no radar deste imposto. Não importa se a terra é produtiva ou não, o fato de ser uma área rural já gera obrigação. A única exceção são os casos de imunidade e isenção, que vamos detalhar daqui a pouco. Agora, vamos para a parte que todo mundo quer saber. Como é feito o cálculo? O ITR não incide sobre tudo que você tem na fazenda. Ele incide sobre o que chamamos de VTN, Valor da Terra Nua. Isso significa que as benfeitorias como casas, currais, cercas, pastagens cultivadas e florestas plantadas não entram na conta. O imposto é sobre o valor do solo bruto. A alíquota que você vai pagar é progressiva. Quanto maior a propriedade e menor o seu grau de utilização, maior será o imposto. Ou seja, o governo usa o ITR para desestimular terras improdutivas. Aqui entra um conceito que você já deve ter ouvido falar, o módulo fiscal. Ele é a unidade de medida expressa em hectares que varia de município para município. Por que ele é importante? Porque ele define se sua propriedade é considerada pequena, média ou grande para fins de isenção. Por exemplo, em muitas regiões, se você tem uma pequena gleba rural, que varia de 30 a 100 hectares dependendo da localização, e a explora sozinho ou com sua família, sem ter outro imóvel, você pode estar isento do imposto. Além da isenção para pequenas propriedades, existem benefícios para áreas de preservação. Se você tem áreas de preservação permanentes, as chamadas APPs, ou reserva legal devidamente averbadas e declaradas na ADA, Ato Declaratório Ambiental, junto ao IBAMA, essas áreas podem ser excluídas do imposto. É o governo dando um desconto para quem cuida do meio ambiente, mas atenção, não basta ter a mata, é preciso que a documentação ambiental esteja em dia para garantir o benefício fiscal. E como fica a parte prática das obrigações? Todo ano, geralmente entre agosto e setembro, o produtor deve entregar a Declaração de Imposto sobre a Propriedade Territorial Rural, a DITR. O pagamento pode ser feito via DARF, em cota única ou parcelado, desde que o valor não seja inferior a R$ 100. Perder o prazo gera multa de 1% ao mês sobre o imposto devido, além de impedir a emissão da certidão negativa de débitos, que é exigida para conseguir crédito rural junto aos bancos. Falando em estratégia, como fazer o planejamento fiscal do ITR? O segredo está na precisão das informações. Muitos produtores erram ao declarar o valor da terra nua muito abaixo do mercado para pagar menos imposto. Mas isso pode gerar problemas na hora de vender a terra, aumentando o imposto de renda sobre o ganho de capital. O planejamento consiste em equilibrar um VTN justo com o máximo aproveitamento das áreas de exclusão, como as de preservação, e a comprovação correta do grau de utilização da terra. Se você produz grãos ou cria gado de forma eficiente, sua alíquota cai drasticamente. A organização contábil é a melhor amiga do produtor rural. Guardar notas fiscais de insumos, registro de vacinação de gado e laudos técnicos de produtividade não serve apenas para o controle interno. São essas provas que garantem que você paga o imposto justo, na alíquota correta, para quem produz. Sem a organização, você acaba pagando como se a terra fosse improdutiva e o prejuízo é certo. Para encerrar nosso encontro de hoje, fica um conselho. Não trate o ITR como uma mera formalidade. Ele é uma peça-chave na gestão de sua propriedade. Procure um contador especializado no setor agro. Esse profissional vai te ajudar a cruzar os dados do CAR, Cadastro Ambiental Rural, do ADA e da Declaração de ITR, garantindo que você aproveite todos os benefícios legais e mantenha sua terra produtiva e regularizada. Cuidar da contabilidade de sua fazenda é tão importante quanto cuidar da semente do solo. Com a orientação certa, você protege seu patrimônio e garante o crescimento do seu negócio. Muito obrigado pela sua audiência e até o próximo Momento Contábil.
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0: Obrigado, senhores. Muito obrigado.
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1: 10h33. 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

0: uma hora.
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0: 3 e 2.
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Central do Brasil. Branco, Cadinho, Ruas, Caxi, Rajão, Bill Lucas, Dado Prados. Obrigado, meu irmão.

0: Obrigado, amigo. Cantando uma música de um disco que saiu na França, chamado Cru. O nome dessa música é Tive Razão.
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Bom dia, Viçosa. Bom dia, meu amigo. Bom dia, minha amiga. Bom dia, meu compadre. Bom dia, minha comadre. Em Viçosa, são 5 horas mais um minuto. Agradeço a Deus por mais um dia que me concede com vida e saúde para o trabalho. Eu peço a sua permissão para entrar no seu santo lar, para levar alegria e a boa música sertaneja.

Bom dia, meus amigos taxistas, porteiros e guariteiros, médicos, enfermeiros, minha amiga dona de casa, minha companheira de todas as manhãs. Já fez o café, agora tá na labuta preparando para o almoço. Aqui no Telepo-Lepo não, aqui só tem modão, hein? Bom dia, meus amigos taxistas, porteiros e guariteiros, médicos, enfermeiros, minha amiga dona de casa, minha companheira de todas as manhãs. Já fez o café agora, tá na labuta preparando para o almoço. Bom dia aos quatro cantos de Viçosa, bom dia região. Bom dia para você que tá me dando uma carona aí no seu automóvel, na sua bike ou de a pé, com fone atarracado nos ouvidos. Bom dia. Meus irmãos das mãos calejadas, bom dia, bom dia. Aqui o trem sai, tinino, hein? Segunda-feira, 28 de setembro de 2026, começando por aqui mais um programa recordando o passado sertanejo,

0: Olha a hora, olha a hora, 5 horas, 3 minutos, vem aí, Rick Rene, Nossa Senhora Aparecida, é a primeira desta manhã. Vou só ali buscar uma moringuinha d'água e não delato não, rapidinho eu tô de volta.
1: Que agora é o momento é religioso.

0: Obrigado, gente.
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2: Olha a hora, hein? São 5 horas mais 8 minutos, Viçosa. Tá liberado o telefone para você interagir com o Ney Caetano. Alinha ali um, dois dedos de prosa com ele e pedir a sua cantilha. Vem aí, Palmeira e Biá. Carreta da Fronteira, essa é a segunda de hoje, depois da Nossa Senhora Aparecida, Maria Passa na Frente, pedindo a proteção para todos nós.

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1: Olha você que tá ligado, bom dia, bom dia. Deixa eu mandar um abraço pro Valdir, pedir uma cantiga aqui. Daqui a pouco, vamos ver se ela consegue pedir o que jantar para Jesus, né? Mas não tá, tá com embrolho aqui, ó. Se conseguir recuperar, nós manda pra você aí, rapidinho, tá bom? Valdir, um abraço, bom dia. Meu amigo Reis também tá ligado, pediu pro Vitor Nico Tinoco, Velhas Cartas. Manda um abraço pro Baixão Panela. Manda um abraço também pro compadre Ayrton, Nico, a família toda, né? E pediu pro Vitor, tá mandando também pro meu aluno de pescaria, o Ricardo Garnizé. Um abraço aí, bom dia, Reis. 5 e 12, Velhas Cartas.

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1: Olha a hora, são 5 horas, 15 minutos, segunda-feira, 28 de setembro. Meu amigo Ayrton da Caia, bom dia, bom dia. Já tá cedo para ir para a labuta. Pediu aqui para ouvir Nestor e Nestorzinho, relógio quebrado. Ele manda aí pro Baixão Panela, o Zé da Silva, manda também pro Nico, o Reis, e para toda a família, e para toda a galerinha que já tá de pé no chão aí, esperando a hora para sair. Fala, buta, e vai ouvindo aí, Nestor e Nestorzinho, relógio quebrado.

Nós ouvimos também aí Relógio Quebrado, Nestor e Nestorzinha, meu amigo Ayrton da Caia, Boa Labuta. O Zé, Zé Ovidio também tá ligado, né, Ovidio? Um abraço para você, pediu sete palavras com Pedro Bento, Zé da Estrada, manda lá pro Terreirão, Espinhão, Duas Barras, pra Rua dos Passos, para todos os ouvintes, toda a família, também aí pro meu aluno de pescaria, o Ricardo Garnizé. 5 horas e 19 minutos, vem Pedro Bento, Zé da Estrada, sete palavras.

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1: Olha, confere comigo as horas em Viçosa, são 5 horas mais 24 minutos. Você está ligado na 100,7 Universitária FM. Dona Cleusa, aí no bairro Santo Antônio, bom dia, bom dia. Ela pediu para ouvir aqui, tinha um Carreiro e Pardinho, Negrinho Parafuso. Está mandando aquele abraço aí pro irmão Carlos Fonseca. E manda um abraço a todos os ouvintes e oferece para todos vocês. Negrinho Parafuso, tinha um Carreiro e Pardinho.

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1: Olha a hora aí, são 5 horas 28 minutinhos. Acabamos de atender aí o pedido da dona Cleusa. Bom dia, bom dia. Vem mais sucesso aqui, não para. É um sucesso atrás do outro.
2: Compadre, você já notou tanto que vida de rico é complicada?
3: É de vera. Vida de rico é muito difícil. Até pra morrer, né, compadre?
2: Até pra morrer, aí o rico tem uma vertigem.
3: Dá um desmaio.
2: Sofre o tardo infarto do miocárdio.
3: Curuze.
2: E pomposamente venha falecer.
3: Marvado. Mas isso é pura complicação, né,
2: compadre? O pobre não, o pobre sofre um trem.
3: E dá uma sapituca.
2: Sofre um sedeco, dá um cangulei pro cutu.
3: É, para com as dias, né, compadre?
2: E tu bazé, compadre. Torra a buta, entrega a rapadura e adeus.
3: É.

0: Compadre, mal pergunta. O que vem a ser por criação? Será criação de porca, compadre?
1: Deixa de ser rudo, compadre. Por criação é o seguinte, por exemplo. O senhor dá uma brincada assim mesmo de acordo, mas é comadre. Então daí uns dias ela começa a ficar mais bonita.
0: Bonita.
1: Fica mais briosa. Vai ficando fortona.
0: Fortuna.
1: 9 meses depois, butuco buguelo. Isso é por criação.
0: Compadre. Então nós lá em casa, ainda tá por criando sem base.
1: Meu Deus, compadre.

0: cozinha pra cozinhar, compadre. Ele já se meio herói.
1: É verdade.
0: O povo lá de Ribo dá no coelho, mas ele meteu o pé no tubo. Falei que não pago e não adianta que eu não pago. Não adianta ficar ganhando que eu não pago e pronto.
1: E é, e acontecendo que não paga, ele não paga mesmo.
0: Não, o homem é da pá virada, compadre. É bem tudo mesmo.
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8: Olha aí, confere comigo as horas, estamos de volta, são 5 horas e 35 minutos. Vem aí, Pagode Soberano, Thiago Viola.

Olha, nós ouvimos aí também o Thiago Viola. É, o pagode soberano. Vem mais. Ô, meu amigo Valdir, um abraço pra você. Como eu te falei, não deu as coisas aqui, não funcionou. Mas vou mandar uma música bonita pra você com Pedido de um Pai, Lourenço e Lorival. Desculpa por eu não ter atender você.

Olha, nós ouvimos também aí o pedido de um pai, Lourenço e Lorival. São 5 horas e 42 minutos, vem aí Porta do Mundo. Peão Carreiro, Zé Paulo.

Olha aí, nós ouvimos também aí o sucesso, Porta do Mundo, né? Para você que tá ligadinho na 100,7 Universitária FM, vem mais sucesso. A dona Rita da Sagrada Família pediu para ouvir André Andrade só por telefone.

Olha, nós ouvimos também aí o sucesso aí com André e Andrade, só por telefone. Olha, são 5 horas e 50 minutinhos. Meu amigo Adão Mota também tá ligado, desculpa, tá? Sexta-feira deu aquele embrólio todo por aqui, não deu pra tocar as cantigas no final. Mas vem aí a Casa da Vovó com Lourenço e Lorival, ele tá mandando aí pros netos, Rodrigo, João Vitor, também pro irmão Motinha, Zé de Tontãozinho, e a todos os ouvintes, Figininho, aquela galerinha, né? A velha guarda. São 5 horas e 50 minutos. Vem aí.

0: Olha, nós ouvimos também aí o Rei do Barar atendendo meu amigo Adão Mota. Um abraço para você, bom dia. São 5 horas e 56 minutinhos. Vem aí o sucesso, que é mais importante do rádio, né? Que é o momento da consagração com o Padre Vitor. Eu vou para o intervalo comercial, eu volto rapidinho, tá?
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5: Olha, agora é o momento mais importante do rádio, que é o momento da consagração com o Padre Vitor.

0: Ó Maria Santíssima, que em vossa imagem milagrosa de Aparecida espalhais inúmeros benefícios sobre o Brasil, eu, embora indigno de pertencer ao número dos vossos servos, mas desejando participar dos benefícios da vossa misericórdia, prostrado a vossos pés, consagro-vos o entendimento para que sempre pense no amor que mereceis. Consagro-vos a língua para que sempre vos louve e propague a vossa devoção. Consagro-vos o coração para que depois de Deus vos ame sobre todas as coisas. Recebei-nos, ó Rainha incomparável, no ditoso número dos vossos servos. Acolhei-nos debaixo da vossa proteção. Socorrei-nos em nossas necessidades espirituais e temporais, e sobretudo na hora da nossa morte. Abençoai-nos, ó Mãe Celestial, e com vossa poderosa intercessão, fortalecei-nos em nossa fraqueza, a fim de que, servindo-vos fielmente nesta vida, possamos louvar-vos, amar-vos e render-vos graças no céu por toda a eternidade. Assim seja.
1: Olha, como é de costume de todas as manhãs, mandando aquele abraço sertanejo, pedindo a proteção de Nossa Senhora Aparecida, Santa Rita de Cássia, Nossa Senhora de Fátima, São Silvestre, São João Batista, que derrame seus mantos sagrados em cada lar de um amigo e ouvinte da 100,7 Universitária FM.

0: Oração da Manhã. Senhor, no início deste dia, venho pedir-te saúde, força, paz e sabedoria. Quero olhar hoje o mundo com os olhos cheios de amor, ser paciente, compreensivo, manso e prudente. Ver além das aparências teus filhos como tu mesmo os vês, e assim não ver senão bem cada um. Fecha meus ouvidos a toda calúnia. Guarda minha língua de toda maldade, que só de bênçãos se enche o meu espírito. Que eu seja tão bondoso e alegre, que todos quantos se aproximarem de mim sintam a tua presença. Senhor, reveste-me da tua beleza, e que no decurso deste dia eu te revele a todos. Amém.
1: Agora sim, com o dever cumprido, iremos juntinhos até às 7, tocando tudo de bom e do melhor. E o telefone já está liberado para você interagir com o Ney Caetano, alinhado aos dedos de prosa com ele, e pedir a sua cantiga.
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1: Olha, eu quero mandar um abraço pro meu amigo Elísio, lá na Conicultura, né? Ele pediu aqui sexta-feira uma música do Teixeirinha, Coração de Luta, mas deu aquele embrólio, acabou que eu não pude atender. Peço desculpa por não ter atendido na sexta-feira, mas hoje tá aqui Teixeirinha, Coração de Luta, Elísio. Um abraço para você e a todos os funcionários aí, tá? Bom dia!

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1: Olha aí, nós ouvimos também aí o sucesso com Teixeira atendendo o Elísio. Bom dia, bom dia. Meu amigo Motinha pediu para vir também aqui com Pedro Bento, Zé da Estrada, Sete Palavras. Tá mandando aí pros dois sobrinhos, Rodrigo João Vitor, pro Mano Velho Adão Mota. Manda um abraço também aí para Figininho, para Tãozinho, Leditão, Rubinho aí no bairro João Braz, a todos os ouvintes, né, Motinha? Bom dia, vem o sucesso!

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1: Olha, nós ouvimos também aí Pedro Bento e Zé da Estrada, Sete Palavras, são 6:12 em Viçosa. Vem mais sucesso. A Dona Penha pediu para ouvir O Barco com Abel e Caim. E na sequência ela ouve também Tonico Tinoco, Velhas Cartas. Dona Penha, um abraço para a senhora, um abraço também para a sua Vicente. E ela oferece essas duas cantigas para a turminha de sempre, né? Os irmãos lá em Coimbra, lá do pessoal do Caxixe. E aí da Joaquim de Toledo, em Cajuri.

Olha, nós ouvimos também a velha carta atendendo a minha amiga, a Dona Penha. Bom dia, Dona Penha. Olha também quem tá ligado é meu amigo Antônio, né, Antônio? Vai dar tudo certo, tá, meu filho? Pode ficar tranquilo que Nossa Senhora Aparecida vai estar do seu lado, conduzindo as mãos de Deus nessa empreitada aí, tá bom? Ele pediu para ouvir a última viagem, que tem o nome bem ali, com Humberto e Marçal. Tá mandando aquele abraço sertanejo aí para Imaculada, Zé Alvim, o Bilinho na Barrinha, o Zé da Silva, também o seu Malvino, lá no Coque São João, e a todos os ouvintes. Muita fé nessa hora, meu irmão. Vai dar tudo certo. Um abraço, tá aqui o sucesso.

Olha, nós ouvimos também aí o sucesso, né? Com João Mulato e Pardinho, a pancada da verdade. Vem mais sucessos, Tião Carreiro e Pardinho, Nó Cego.

0: Olha, você que tá ligado na 100,7 aí, bom dia, bom dia. Nós ouvimos também aí o sucesso, né? Nó Cego. Meu amigo Zé Alvim, um abraço para você. Bom dia, bom dia. Eu vou pro intervalo comercial e eu vou te atender com Zé Garoto de Timboré, com Compadre Conquistador.
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0: Olha a hora, 6 horas 33 minutos, acabando o gás, hein? Tô na fase final, 6h33. Meu amigo Zé Alvim, um abraço para você, Imaculada, também um abraço. Vem aí o sucesso. Compadre Conquistador com Zé Garoto e Timboré. Ele manda aquele abraço aí para Dona Margarida, Dona Essi, Dona Regina, seu Geso, Roberto Pereira, João Crica, Malvino, o Antônio lá no Amoras, e a todos os ouvintes e familiares, né, cunhados e cunhadas. Um abraço para Alexandra também. Bom dia. Vem aí, Zé Garoto e Timboré.

0: modão.
1: Essa tem história,
2: João Paulo.
1: Olha aí, nós ouvimos aí o conquistador, né? Compadre conquistador. Meu amigo Zé Alvim, um abraço pra você. Bom dia, bom dia. Vem mais, não para, né? Aqui uma máquina de tocar sucesso do passado, do recente. Tudo. Tudo de bom e do melhor. Vou trazer Jacó e Jacozinho, Canção do Soldado.

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1: Olha a hora, são 6 horas mais 41 minutos. Nós estamos chegando ao final de mais um programa. Vem aí, Como Chorei, Lourenço e Lorival.

Olha, confere comigo as horas, viçosa, 6h48. Acabou o gás, acabou o milho de pipoca. Eu volto amanhã, se Deus quiser, tenho certeza que Ele quer, porque tenho Deus no coração. Quero agradecer o carinho de vocês pela audiência. Aqui o trem saiu tinindo até agora. E vou deixar as minhas saideiras de hoje com Breno Reis e Marco Viola, Ingrata Maria, Jade Jefferson, meu pai. Se der tempo, Ronaldo Viola e Praiano Pescaria. Aqui o trem e Rei do Vale Tocantins, Laço Justiceiro. Se der tempo, tá bom? Se não der, fica para amanhã, se Deus quiser. Gente, muito obrigado. Beijo na ponta do coração para os marmães. Um aperto de mão bem distante. Até amanhã, se Deus quiser. Tchau, obrigado.

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0: 17:25.
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3: Olá, amigos e ouvintes da Rádio Universitária FM. Está de volta o FV Informa, com as principais notícias da Universidade Federal de Viçosa. 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Está no ar mais uma edição do nosso informativo. Eu sou João Vicente, é um prazer enorme estar em sua ótima companhia. Acompanhe agora as principais notícias da Universidade Federal de Viçosa com o apoio da DCI, Diretoria de Comunicação Institucional, e da Fratev. CUME convida ex-alunos da UFV para pesquisa sobre saúde e qualidade de vida. UFV na mídia, plataforma desenvolvida na universidade, é utilizada em seminário da Comembol. Programas de pós-graduação da UFV têm processos seletivos abertos. Últimos dias para inscrições nos editais PIBEX e PIBEX Júnior 2027 de iniciação à extensão universitária. Sexto Seminário de Pós-Graduação em Geografia recebe inscrições. Curso online sobre solicitação e interpretação de exames bioquímicos baseados em evidências recebe inscrições. Para chegar a conclusões que beneficiem a população, a ciência precisa de voluntários que participem de pesquisas. Este é o objetivo do estudo CUME, Coorte de Universidades Mineiras, uma pesquisa que acompanha ao longo do tempo a relação entre hábitos, condições de vida e diferentes aspectos da saúde de graduados brasileiros egressos de universidades federais. A UFV faz parte deste projeto desde a sua criação em 2016. Agora, os pesquisadores estão fazendo uma nova chamada para que ex-alunos participem, respondendo a um questionário sobre alimentação, atividade física, sono, saúde mental, doenças crônicas e qualidade de vida. A cada 2 anos, os voluntários cadastrados recebem e respondem a um questionário eletrônico autoaplicável para monitorar mudanças clínicas, hábitos alimentares e saúde. O objetivo, segundo os coordenadores, é coletar dados para compreender como as doenças se desenvolvem ao longo do tempo e, assim, contribuir para a produção de evidências científicas que possam apoiar em ações de prevenção e políticas públicas em saúde. A participação é voluntária, totalmente online, segura e importante para ampliar o conhecimento científico produzido no Brasil. Para conhecer o estudo e realizar o cadastro, os egressos podem acessar o site do projeto. O professor Israel Teodo, do Departamento de Educação Física da UFV, foi um dos entrevistados para a matéria Comembol promove ação no Sul-Americano Sub-15 para formar atletas mais inteligentes e criativos, divulgada no site do Globo Esporte na última quarta-feira. A reportagem explica que, com o auxílio de uma ferramenta criada por pesquisadores brasileiros, uma iniciativa inédita da Confederação Sul-Americana de Futebol aprimorou o ambiente de treino para fazer progredir aspectos cognitivos de jogadores. A iniciativa da Comembol utilizou o TactUp, ferramenta desenvolvida pelo Núcleo de Pesquisas e Estudos em Futebol, no PEF, da Universidade, sob a liderança do professor Israel, com a colaboração de alunos da graduação e da pós-graduação. Esta plataforma permite analisar a capacidade tática de jogadores de futebol por meio de um teste online. O resultado dá informações objetivas sobre a leitura de jogo e a tomada de decisão dos atletas. O professor Israel Teodo é coordenador-geral da especialização em futebol da universidade e consultor da Confederação Brasileira de Futebol, CBF, e da Confederação Sul-Americana de Futebol, Conmebol. A reportagem citada pode ser conferida no site do Globo Esporte. A Pró-Reitoria de Extensão e Cultura da UFV reforça que está terminando o prazo de inscrições para os editais dos programas institucionais de bolsas de iniciação à extensão universitária, PIBEX Júnior 2027 e PIBEX 2027, para execução no próximo ano. As inscrições para os programas podem ser realizadas até a próxima quinta-feira, 1º de outubro, no Sistema Institucional de Bolsas da UFV, pela coordenação que atenda aos requisitos do edital. Na inscrição, além de outros procedimentos, o coordenador do projeto deve indicar o estudante a ser contemplado com a bolsa do respectivo edital. Mais informações podem ser obtidas nas páginas dos editais ou com o Núcleo de Apoio a Programas e Projetos, NAP, ou ainda pelo e-mail nap@ufv.br. A UFV está com inscrições abertas em editais para processos seletivos em programas de pós-graduação. A Comissão Coordenadora do Programa de Pós-Graduação em Ciência e Tecnologia de Alimentos, por exemplo, está com editais abertos para seleção de candidatos com o início das aulas previsto para o primeiro período letivo de 2027. Além das 6 vagas para doutorado e 5 para mestrado, há uma de doutorado para estrangeiros. Os detalhes estão disponíveis no site de gerenciamento de processo seletivo da universidade. Há também vagas para outros programas de pós-graduação da UFV. Confira as vagas. Para mestrado, agroecologia, educação, matemática. Para mestrado e doutorado, administração, arquitetura e urbanismo, ciência da nutrição, entomologia, fitotecnia, genética e melhoramento, meteorologia aplicada e solos e nutrição de plantas. De 5 a 8 de outubro, às 18h30, acontecerá o 6º Seminário da Pós-Graduação em Geografia, no auditório do Departamento de Economia Rural, com o tema Geografias, Ensino, Tecnologia e Conceitos. Poderão participar estudantes da área de Ciências Humanas da UFV, principalmente de graduação e pós-graduação em Geografia. O objetivo do evento é promover o debate e a reflexão crítica sobre diferentes áreas da geografia, destacando as relações entre ensino, tecnologias e conceitos geográficos, além de estimular a troca de conhecimentos e experiências entre pesquisadores, professores e estudantes. O seminário também tem as propostas de divulgar as pesquisas do Programa de Pós-Graduação em Geografia e fortalecer a integração entre ensino, pesquisa e extensão. As inscrições gratuitas poderão ser feitas até o dia 2 de outubro por meio de formulário eletrônico. Hoje é o último dia de inscrições para o curso Solicitação e Interpretação de Exames Bioquímicos Baseados em Evidências, Suporte para Tomada de Decisões, promovido pelo Programa de Extensão Pró-Vegetariano vinculado ao Departamento de Nutrição e Saúde, DNS, da UFV. A atividade tem como objetivo contribuir para a formação e atualização de estudantes e profissionais, abordando aspectos relacionados à solicitação, análise e interpretação de exames bioquímicos com base em evidências científicas, visando auxiliar na tomada de decisões na prática profissional. O curso será realizado na modalidade online, no período de 6 a 29 de outubro. A ministrante será a professora Maria Sônia Lopes Duarte, do DNS, e coordenadora do projeto de extensão Pró-Vegetariano. O público-alvo do curso é formado por estudantes de graduação e pós-graduação, professores, profissionais e gestores da área de saúde. As inscrições estão disponíveis no site Pró-Vegetariano. Mais informações, incluindo conteúdo, metodologia e valores, podem ser obtidas no portal da Coordenadoria de Educação Aberta e à Distância, SEAD, e também pelo e-mail provegetariano@ufv.br. E assim chegamos ao fim do informativo de hoje. Essas e outras matérias você encontra no site da UFV e nas redes sociais. Agradeço pela sua sintonia, desejando que tenha um ótimo dia.
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8: Olá, seja muito bem-vindo a mais um Momento Contábil. É um prazer ter a sua companhia para desbravarmos juntos o universo dos números, dos impostos e, principalmente, da gestão do seu negócio. Se você vende produtos no Mercado Livre, na Amazon, na Shopee, ou se presta serviço através de aplicativos como iFood ou Uber, o assunto de hoje é vital para a saúde do seu bolso e para a continuidade da sua operação. Com o avanço da reforma tributária, um termo começou a ganhar holofotes e a tirar o sono de muitos empreendedores digitais. É o chamado split payment, ou em bom português, a divisão de pagamento. Mas não se assuste com o nome em inglês. A gente vai conversar hoje sobre como essa tecnologia vai mudar a forma como o imposto sai de sua venda e vai direto para o governo, sem nem passar pela sua conta bancária. Vamos entender como isso funciona na prática? Imagine que você vendeu uma camiseta por R$100 em um marketplace. No modelo tradicional, esse dinheiro entrava na conta da plataforma ou na sua conta bancária. E depois de um mês, você calculava o imposto e pagava a guia para o governo. O problema, na visão do fisco, é que entre a venda e o pagamento do imposto, muita coisa podia acontecer. O dinheiro sumia, a empresa fechava, ou o empreendedor simplesmente esquecia de pagar. O split payment foi criado para acabar com esse atraso. Ele é uma ferramenta tecnológica que faz a divisão do dinheiro no exato momento da transação. Quando o cliente passa o cartão ou paga o Pix, o sistema já identifica X reais são do vendedor, Y reais são a comissão da plataforma e Z reais são o imposto, IBS e CBS. O valor do imposto é desviado automaticamente para o cofre do governo. É a chamada arrecadação em tempo real. Para quem vende online, a operação parece simples, mas a engenharia contábil por trás é bastante robusta. Vamos usar o exemplo de um lojista em um grande marketplace. O consumidor final compra um produto, por exemplo, por R$1.000. O sistema de pagamento, ou checkout, identifica as alíquotas da reforma tributária. Suponhamos uma alíquota somada de 25%. R$ 250 vão direto para a conta do governo. Os R$ 750 restantes são divididos entre a comissão da plataforma e o saldo líquido do vendedor. Isso muda drasticamente o fluxo de caixa. Antes, o vendedor tinha o valor bruto na mão por alguns dias. Agora, ele só recebe o valor líquido de impostos. Para as plataformas digitais, o desafio ainda é maior, pois elas se tornam responsáveis por garantir essa divisão sem que haja algum tipo de erro, sob pena de sanção pesada. Aqui entra o papel fundamental da contabilidade. Com split payment, o registro contábil não pode mais ser feito apenas por cima. É preciso uma rastreabilidade total. Cada venda gera um crédito tributário automaticamente. Se você comprou matéria-prima e já pagou o imposto nela, esse crédito precisa ser compensado com o que foi retido no split payment. As obrigações fiscais mudam de foco. O foco deixa de ser gerar uma guia de pagamento e passa a ser conferir se o sistema reteve corretamente. Se o sistema do marketplace calcular o imposto errado e reter a mais, o seu lucro vai embora. Se reter a menos, você pode ficar em dívida com a Receita Federal sem nem saber. A documentação fiscal, ou seja, as notas fiscais eletrônicas, precisam estar perfeitamente integradas ao sistema de pagamentos. Não são só os vendedores de produtos que entram nessa. Se você é um motorista de aplicativo ou entrega comida, o split payment também alcança sua prestação de serviço. O ISS, que agora vira parte do IBS, será retido na fonte. Isso traz uma formalização forçada para o setor, o que é bom para a transparência, mas exige que o profissional autônomo ou a pequena empresa de serviços tenha um controle muito rígido sobre suas taxas e recebíveis. O split payment não é um novo imposto, mas uma nova forma de cobrar os impostos, IBS e CBS, trazidos pela reforma tributária. O valor final da carga tributária depende de sua categoria, mas a forma de pagamento será imediata. O maior desafio é a tecnologia. Pequenos e-commerces, que utilizam plataformas próprias, precisarão utilizar seus gateways de pagamentos para suportar essa divisão. Por outro lado, a grande oportunidade é a redução de burocracia no final do mês. Se o imposto já foi pago no ato da venda, o empreendedor gasta menos tempo gerando boletos e mais tempo focado em vender. Além disso, o split payment ajuda a combater a concorrência desleal. Aquele vendedor que não pagava impostos e conseguia preços muito baixos, agora terá o imposto retido automaticamente, igualando o campo do jogo para quem sempre trabalhou de forma correta. O split payment é o futuro batendo na porta. Para quem vende em marketplaces ou plataformas digitais, a regra de ouro agora é organização. Você precisa saber exatamente qual é a sua margem de lucro, já descontando a retenção automática. Não deixe para entender isso quando o dinheiro cair menor na sua conta. Procure seu contador de confiança, revise suas configurações de pagamento nas plataformas e certifique-se de que sua emissão de nota fiscal está sincronizada com seu recebimento. A reforma tributária traz mudanças profundas, mas quem se prepara não apenas sobrevive, como prospera. Obrigado pela sua audiência. Continue acompanhando nossas pílulas de conhecimento para manter o seu negócio sempre nos trilhos da legalidade e do lucro. Sucesso nas vendas. E até o próximo Momento Contábil.
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12: Sete e 48.
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6: Nove e três.

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11: Olá, hoje é segunda-feira, dia 28 de setembro. Eu sou Jonathan Fagundes e começa agora o Expresso Universitária. Hoje é o último dia para as inscrições gerais para o CIA, o Simpósio de Integração Acadêmica da UFV. O prazo também vale para quem deseja se inscrever em um dos 70 minicursos que integram a programação. Neste ano, o tema geral do evento é Ciência Delas, Saberes em Conexão, Futuros em Construção. O CIA acontece no período de 19 a 23 de outubro e as inscrições podem ser realizadas no site do evento. E terminando na próxima sexta-feira, dia 2 de outubro, o prazo de inscrição para a segunda etapa do PASES, Programa de Avaliação Seriada para Ingresso na UFV. Podem se inscrever os estudantes que desejam se candidatar a uma vaga para a graduação na Universidade Federal de Viçosa. As inscrições são para a segunda etapa do triênio 2025-2027. As informações para a inscrição estão disponíveis no portal da UFV. E segunda-feira é dia de reunião ordinária da Câmara Municipal de Viçosa e a TV Viçosa e a Rádio Universitária transmitem tudo ao vivo a partir das 18 horas. O Expresso Universitário vai ficando por aqui, lembrando sempre que o nosso encontro é por volta de 9h30 da manhã e 3h30 da tarde. No final do dia, às 18 horas, tem o Universitário Notícias com a apresentação do Kaique Mairo. Um abraço para você e até mais.
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10: Dez e dois.
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4: 10h34.

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9: Seja muito bem-vindo a mais um Momento Contábil. É um prazer ter a sua companhia para conversarmos sobre o que há de mais atual no mundo das finanças e dos impostos. Hoje o nosso assunto parece ter um nome complicado, mas eu garanto que ele vai fazer parte do seu dia a dia, tanto quanto o seu CPF. Vamos falar sobre o C-Class TRIB, o Código de Classificação de Tributação. Se você é empresário, gestor ou trabalha com vendas, já deve ter percebido que a reforma tributária não mudou apenas o nome dos tributos para CBS e IBS. Ela mudou a forma como a gente conversa com o fisco. Imagine que você tem uma loja e vende centenas de itens. Como é que o governo sabe exatamente quanto cobrar de impostos sobre uma garrafa de água mineral e quanto cobrar sobre um refrigerante? A resposta está na classificação tributária. E é aqui que o C-Class TRIB entra em cena como um grande protagonista dessa nova era contábil. Para a gente começar do jeito certo, vamos definir. O C-Class TRIB é como se fosse o RG tributário de cada mercadoria ou serviço. Antigamente, a gente se baseava muito no NCM, Nomenclatura Comum do Mercosul, para definir o imposto. O problema é que o NCM descreve o que o produto é, por exemplo, se ele é uma camisa de algodão. Mas nem sempre ele dizia, com clareza, como aquele produto deveria ser tributado no novo sistema de IVA dual. O C-Class TRIB veio para resolver isso. Ele é uma tabela unificada que vincula o produto diretamente à sua alíquota de CBS, que é o tributo federal, e IBS, que é o tributo estadual e municipal. Sem ele, o sistema de split payment, que é aquela divisão automática do imposto no momento do pagamento que já contamos aqui no programa, simplesmente não funciona. Se o código estiver errado, o cálculo sai errado. E o problema sobra para quem? para o empresário e para o contador. A grande diferença que você precisa entender é que a classificação do produto é uma coisa e a classificação tributária é outra. Vamos a um exemplo prático para facilitar. Imagine dois produtos eletrônicos, um tablet e um leitor de livros digitais. Fisicamente, eles são parecidos, mas tributariamente, o leitor de livros pode ter uma imunidade ou alíquota zero, por ser considerado livro, enquanto o tablet paga uma alíquota cheia efetiva. Outro exemplo clássico da reforma é o imposto seletivo, o famoso imposto do pecado. Se você vende água mineral, o Seclestrib vai indicar uma tributação padrão ou reduzida. Mas se você vende uma bebida açucarada, o código será diferente para sinalizar que ali deve incidir o imposto seletivo. Percebe a responsabilidade? Se você cadastrar o refrigerante com código de água, você está sonegando imposto sem saber. Se cadastrar a água com o código do refrigerante, está jogando dinheiro fora, pagando mais impostos. Onde é que esse código aparece? Em todo lugar. Ele deve estar configurado no sistema de gestão, o ERP, e vai sair impresso em cada nota fiscal eletrônica que sua empresa emitir. É através desse código que os bancos e as operadoras de cartão de crédito sabem quanto devem reter de imposto no ato da venda. Os erros mais comuns que temos visto nos escritórios de contabilidade são uso de códigos genéricos, tentar classificar tudo em um código outros para ganhar tempo. Isso é um convite para fiscalização eletrônica imediata. Outro erro é a confusão entre mercadorias e serviços. Na reforma, a linha entre produtos e serviços fica muito tênue, mas o Seclestrib exige uma precisão. O terceiro erro mais comum é a falta de atualização. As tabelas do governo mudam. Usar um código que foi extinto ou alterado trava a emissão da sua nota fiscal. E atenção! O erro na classificação pode gerar multas que variam de 1% a 5% do valor da operação, além da perda de créditos tributários que sua empresa poderia recuperar. Amigo empresário, a mensagem de hoje é clara. A contabilidade moderna não aceita mais o famoso eu acho. O Seclestrib exige que você comece profundamente uma mudança no ato de vender. Não deixe para revisar seu cadastro de produtos apenas na hora de fechar o mês. Isso deve ser um processo contínuo. Minha recomendação para você hoje é: reúna sua equipe de compras e de vendas, sente com seu contador e faça um pente fino no seu cadastro. Verifique se cada item está com o Seclestrib correto. Lembre-se que a rastreabilidade é total. O fisco sabe o que você comprou e vai cruzar com o que você está vendendo. Está em conformidade, não é apenas evitar multas. É garantir que sua empresa tenha saúde financeira para crescer com segurança nesse novo cenário de reforma tributária. Informação correta é o melhor investimento que você pode fazer pelo seu negócio. Use a contabilidade a seu favor e transforme esses códigos em estratégia de crescimento. Muito obrigado pela sua audiência, um grande abraço e até o próximo Momento Contábil.
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7: 11:34.
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0: obrigado.
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9: Meio-dia e 25.
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9: Meio-dia e 37.
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1: Olá, muito boa tarde. Sejam todas e todos muito bem-vindas e bem-vindos ao Rádio Aspurg. O acesso à universidade pública passou por um processo de democratização nos últimos anos aqui no Brasil. Isso significa que grupos historicamente marginalizados estão tendo mais oportunidades de chegar ao ensino superior gratuito, e entre eles estão as pessoas com deficiência. Mas, além de chegar, é preciso permanecer, o que nesse caso exige uma série de medidas para garantir a plena acessibilidade. Passa desde estruturas físicas específicas, como elevadores e pisos táteis, a materiais didáticos,

0: adaptados ao apoio pedagógico e logístico, por exemplo. Hoje, no Rádio Aspulv, nós vamos falar sobre a acessibilidade nas universidades brasileiras e o que é possível fazer para ampliar cada vez mais o acesso ao ensino público de qualidade. Eu sou Maju Forz e te acompanho no programa que está começando agora. Quando falamos sobre democratização do ensino superior no Brasil, uma das questões fundamentais é pensar em quem, de fato, consegue chegar à universidade, permanecer e participar plenamente da vida acadêmica. Para as pessoas com deficiência, estar no ensino superior envolve muito mais do que conquistar uma vaga. É preciso ter condições para circular pelo campus, chegar às salas de aulas, utilizar os laboratórios, bibliotecas e todos os outros espaços com autonomia e segurança, sem esquecer de materiais adaptados e profissionais de apoio, quando necessário. Nos últimos anos, o Brasil avançou na criação de políticas de inclusão para as pessoas com deficiência no ensino superior. A reserva de vagas nas instituições federais, que começou a valer no fim de 2016, por exemplo, ampliou a presença desses estudantes. Segundo o Ministério da Educação, em 2014, portanto, antes das reservas de vagas, havia 33 mil pessoas com deficiência matriculadas no ensino superior, o que representava 0,43% do total de graduandos. 10 anos depois, eram 95 mil matrículas, o que significa 0,93% dos graduandos. Mas ainda falta muito. Os dados do IBGE ajudam a dimensionar essa questão. Em 2022, apenas 7% das pessoas com deficiência com 25 anos ou mais haviam concluído o ensino superior, enquanto entre as pessoas sem deficiência, esse total chegava a 20,9%. A diferença aparece, na verdade, muito antes da universidade. Somente 25,6% das pessoas com deficiência haviam concluído pelo menos a educação básica obrigatória, contra 57,3% das pessoas sem deficiência. Esses números escancaram que a discussão sobre acessibilidade começa muito antes da entrada na universidade e envolve uma trajetória marcada por desigualdades educacionais. As barreiras podem aparecer nas estruturas físicas dos campi, na falta de tecnologias assistivas, na ausência ou número reduzido de profissionais especializados, como intérprete de Libras e outros profissionais de apoio. E essa realidade é ainda mais difícil quando a deficiência se soma a outros fatores, como raça, gênero e condições sociais. Ou seja, as dificuldades podem ir se agravando e se acumulando. Por isso, discutir acessibilidade universitária também significa discutir quem consegue ocupar esses espaços, em quais condições e quais grupos continuam encontrando mais obstáculos para a permanência. Os pesquisadores e sociólogos Mike Oliver e Paul Hunt criaram, na década de 1960, o conceito Modelo Social da Deficiência, que explica que a maioria das dificuldades enfrentadas por pessoas com deficiência não está apenas nas próprias características individuais, mas nas barreiras que existem na sociedade, como a falta de acessibilidade, o preconceito e a limitação de oportunidades. Para além das questões de infraestrutura, outro problema para o avanço da inclusão está nas próprias relações estabelecidas dentro da universidade. O capacitismo, ou seja, o preconceito estrutural em relação às pessoas com deficiência, está enraizado no olhar e nas atitudes. O capacitismo se manifesta até em ações travestidas de boa intenção ou em uma exaltação quase heróica de ações rotineiras, o que reduz a dignidade e ignora problemas estruturais. Estamos falando de uma hierarquização de pessoas de acordo com seus corpos, o que leva a uma falsa crença de que algumas pessoas são mais capazes do que as outras. A luta anticapacitista é urgente. É necessário que haja leis para garantir acesso, inclusão e permanência nos mais diversos espaços, e que elas sejam cumpridas, fiscalizadas. Também precisamos de formação de profissionais, como professores, para a educação inclusiva. No Brasil, já temos alguns marcos, como a lei que obriga empresas com mais de 100 funcionários a contratarem pessoas com deficiência. Sobre os concursos, está em tramitação um projeto de lei que define regras mais precisas para a reserva de vagas, estipulando no mínimo 5%. O percentual deverá ser obedecido também em seleções temporárias e pelas empresas terceirizadas. Para trazer um olhar mais aprofundado sobre acessibilidade nas universidades brasileiras, nós conversamos com a professora Adriana Pagani. Ela atua no Departamento de Pesquisas Educacionais da Fundação Carlos Chagas e trabalha com os temas de educação inclusiva, cotas afirmativas, acessibilidade e capacitismo. Confira. Entrevista.
1: Boa tarde, poderia começar se apresentando brevemente, por favor?
2: Boa tarde, eu sou Adriana Pagani, eu sou pesquisadora aqui na Fundação Carlos Chagas, né? Sou pedagoga, doutora em educação, e a minha trajetória em pesquisa tem sido dedicada às questões relacionadas à educação especial, com foco na inclusão de pessoas com deficiência no mundo do trabalho e no ensino superior. E também tenho desenvolvido pesquisas que versam sobre as concepções de deficiência, acessibilidade, acessibilidade web e capacitismo. Estou muito feliz com o convite, eu quero agradecer o convite da universidade, né, a participação aqui com vocês, eu espero que possa contribuir aqui para um debate acerca da temática que a gente vai conversar hoje.
1: O que é o conceito de acessibilidade de forma geral?
2: Bom, a ideia de acessibilidade, ela está muito ligada, no senso comum, às questões arquitetônicas, né? A rampa acaba sendo a referência que a maioria das pessoas tem e de pensar que rampa já é acessibilidade. Mas a acessibilidade, ela é muito mais que as adaptações arquitetônicas e físicas. O conceito de acessibilidade, ele está no artigo 3º da Lei Brasileira de Inclusão, que vai dizer que a acessibilidade é possibilitar às pessoas com deficiência condições de utilização dos espaços, dos mobiliários, dos equipamentos urbanos, transportes, informações de comunicação, enfim, sistemas e tecnologia, o uso de todos esses espaços e recursos com segurança e autonomia. Então, acessibilidade, ela deve garantir a utilização e a participação com autonomia e segurança. Quando a gente está falando das universidades, né? Portanto, a gente pode pensar que somente rampas, elevadores ou banheiros acessíveis dariam conta, né, do que no imaginário aí das pessoas daria conta do que é a acessibilidade. Mas a gente precisa considerar as diferentes dimensões de acessibilidade. Por exemplo, além da arquitetônica, comunicacional, pedagógica, tecnológica, informacional e, principalmente, acessibilidade atitudinal, que tem relação direta com o nosso comportamento e a nossa relação com as pessoas com deficiência.
1: Qual a sua avaliação sobre o cenário atual no que se refere à inclusão das pessoas com deficiência no Brasil?
2: Olha, a gente tem avanços importantes, então é importante considerar os avanços que nós tivemos, tanto no campo normativo, internacional, dos direitos humanos e também dos direitos das pessoas com deficiência aqui no Brasil, né, e a construção de políticas públicas. Eu vou trazer um pouquinho desse cenário internacional, que eu acho que é importante a gente considerar isso também. Então, em âmbito internacional, a gente tem o principal tratado dos direitos humanos, que é a Convenção sobre os Direitos da Pessoa com Deficiência. Também é conhecida como a Convenção da ONU, ela é de 2006. O Brasil, além de ser signatário, né, desse tratado internacional, em 2009, incorporou no ordenamento jurídico como status constitucional, para você ter ideia da relevância desse documento. E, além dele proteger o direito das pessoas com deficiência, essa convenção, ela nos traz uma mudança de paradigma muito importante da concepção de deficiência. No aspecto social e político, tem a ver com a participação das pessoas com deficiência na elaboração deste próprio documento. Então, foi o primeiro tratado internacional que as pessoas com deficiência participaram ativamente da elaboração do seu texto, que já é uma mudança significativa, né, em relação aos direitos dessa população. E a convenção, ela é tão importante porque ela vem romper com a ideia de que a deficiência deve estar aos cuidados médicos e assistencialista, que é uma ideia ainda muito consolidada, né, em todos nós. E a convenção, ela vem reconhecer as pessoas com deficiência como sujeitos de direito. Inclusive, ela traz a valorização da vida da pessoa com deficiência, para a gente perceber assim o tamanho da relevância, né, desse tratado internacional, a valorização da vida das pessoas com deficiência. Trazendo essa ideia da convenção para o campo teórico, significa o rompimento do que a gente chama com o modelo médico de deficiência, ou modelo biomédico, também é conhecido assim, que é aquela percepção, aquela concepção de deficiência voltada como se fosse um problema do indivíduo. Aquele sujeito, aquele indivíduo tem uma condição, ele tem um problema e ele deve se adaptar à sociedade. E a convenção, ela vem romper com essa ideia, né, através do movimento social das pessoas com deficiência, da luta dessa população, e aí ela traz o anúncio de um compromisso com o que a gente chama de modelo social de deficiência, que vai reconhecer a deficiência, ela reconhece o corpo com lesão, ela não nega, né, uma questão orgânica, mas ela define que a deficiência, ela é o resultado de uma interação entre o impedimento pessoal, que pode ser de ordem física, sensorial, intelectual, e as barreiras do ambiente e da sociedade. Então, ela traz essa ideia da relação, né, entre a interação entre o impedimento corporal e o encontro com uma barreira da nossa sociedade. Ou seja, o foco sai do indivíduo e ele vai para a nossa sociedade, que até então, né, ainda hoje, muito pouco sensível, né, à diversidade humana. Por que que é importante falar a respeito disso? Porque todas as conquistas posteriores, elas trazem esse foco, que o foco desloca o foco da pessoa e leva para a sociedade, que é a sociedade que precisa ser inclusiva e que precisa estar preparada. Então, é uma mudança significativa. A convenção, ela inspira a Lei Brasileira de Inclusão, que é o principal marco normativo, né, de 2015, que nós temos aqui no Brasil, e a partir daí o olhar para a questão da deficiência passa a ser modificado. Mas é importante também a gente pensar que esses avanços normativos, eles são fundamentais, mas eles não significam automaticamente que as condições de inclusão, elas já estejam asseguradas. Por isso que a gente tem que permanecer sempre atento em relação a isso. Aí no Brasil a gente tem as leis de cotas, tanto no mundo do trabalho, quanto no ensino superior, enfim, e várias outras políticas, né, de amparo às pessoas com deficiência que visam aí a assegurar a participação das pessoas com deficiência em diversos espaços sociais. De fato, a gente tem muito que melhorar, nós temos sim avanços, não podemos negar, mas precisamos acompanhar essas políticas, como elas vêm sendo implementadas, financiadas e avaliadas. É importante a gente estar sempre atento a isso.
1: E nesse sentido, há quase 10 anos entrou em vigor a lei que garante a reserva de vagas para pessoas com deficiência nas universidades federais. De lá para cá, quais as principais mudanças nós tivemos, considerando a perspectiva de uma educação pública realmente universal? E qual a importância dessa política?
2: É uma boa pergunta. Nos últimos 10 anos, o número de matrículas no ensino superior praticamente triplicou. Então, a gente passa de 33 mil matrículas, né, cerca disso, estamos hoje com cerca de 95 mil estudantes no ensino superior, estudantes com deficiência. Porém, esse número representa cerca de 1% dos estudantes apenas que estão, né, nos níveis mais no nível superior mais elevado de ensino. Então, assim, essa ideia de universalização, ela realmente está muito distante, mesmo para a população geral, ainda mais, né, para as pessoas com deficiência. E a política de cotas, ela é fundamental para possibilitar o acesso. mas ela depende diretamente de outros aspectos, como a oferta de recursos de acessibilidade, pessoas capacitadas para acompanhar os estudantes nos processos seletivos, nos vestibulares, principalmente no Enem, né, que é a principal forma de acesso ao ensino superior. Então, assim, novamente, a lei por si só não é uma garantia. Isso me remete à pesquisa que eu realizei sobre as cotas no SISU, e essa pesquisa mostra que ainda precisamos, assim, cuidar cuidadosamente com a implementação dessas políticas. Por exemplo, ao analisar os critérios utilizados pelas universidades federais para identificação da forma de confirmação da deficiência, ou seja, quem são os destinatários da política de cotas do SISU, né, na modalidade de pessoa com deficiência, encontramos lá que praticamente cada universidade estabelece o seu próprio critério. E isso traz uma insegurança, até jurídica, né, insegurança para os candidatos por não saber. Então, a mesma condição de deficiência, por exemplo, ela pode ser considerada, reconhecida para ingressar como um cotista naquela em universidade, porém, em outra universidade, a mesma condição não seria aceita. Então, isso já demonstra que a política de acesso precisa ser acompanhada de outros mecanismos que garantam a sua implementação de maneira coerente também, né? E sempre alinhada ao modelo social de deficiência. O que a pesquisa também indicou? Que as universidades, assim como as demais políticas que amparam essa população no Brasil, ainda estão muito presas à ideia do modelo médico e do laudo médico. É o laudo médico que vem garantindo o acesso das pessoas com deficiência, no caso que a gente está falando aqui, ao ensino superior. Então, apesar da Lei Brasileira de Inclusão ter a previsão de que a avaliação da deficiência deve ser feita por uma avaliação biopsicossocial, o que ainda vem acontecendo para o acesso às universidades é a avaliação praticamente do laudo médico, né, e do que a gente chama ainda de perícia médica. Então, a gente precisa avançar muito nesse sentido, né, para que a gente possa realmente ir superando essa ideia da deficiência atrelada a uma questão unicamente de saúde.
1: Nós sabemos que não basta entrar na universidade, é preciso garantir mecanismos de permanência, como intérpretes de Libras, psicólogos, apoio pedagógico, estrutura e materiais adaptados para esses estudantes. Hoje, as universidades dão conta dessa demanda? Quais os principais desafios encontrados?
2: Eu não diria que as universidades dão conta integralmente, né, dessa demanda, né? Acho que estamos longe de dar conta integralmente. Mas a gente tem instituições que já construíram experiências muito importantes, desenvolveram políticas, núcleos de acessibilidade com ações, relevantes que têm possibilitado uma participação mais efetiva, né, dos estudantes com deficiência. Eu realizei uma revisão bibliográfica sobre essa temática e sobre como os núcleos estão atuando, como tem sido a participação dos estudantes com deficiência nas universidades públicas. E o que constatamos, né, com essa pesquisa é que, independente da região, os desafios, eles são muito semelhantes. Então, tem problemas quanto a recursos humanos, recursos financeiros, para atender a demanda desses estudantes, a aquisição de equipamentos. Mas o que eu gostaria de chamar a atenção é para um aspecto que também é muito comum, que é a institucionalização desses núcleos ou das ações de acessibilidade dentro das universidades, né? Muitos estudantes, eles sequer têm a informação do funcionamento desses núcleos, que recursos que eles podem solicitar, qual tipo de apoio, quais as condições e qual o perfil dos estudantes que são atendidos por esses núcleos. Então, a questão da institucionalização e da comunicação dentro da própria universidade, ela é bastante relevante. Eu considero também como um dos principais desafios a compreensão da acessibilidade como uma condição, como um direito e a condição para garantir não somente um serviço adicional, mas a acessibilidade de fato como um direito, e não como um favor, como muitas pessoas acabam achando, né? E é um direito que ele está diretamente ligado à garantia do outro direito, que é o direito à educação. Você citou a questão dos intérpretes de Libras, né, e de outros profissionais. Então, assim, a gente precisa, sim, pensar em intérpretes de Libras, profissionais de apoio, tecnologias assistivas, materiais acessíveis, acessibilidade digital, apoio pedagógico, as condições arquitetônicas. Mas a gente precisa olhar, principalmente, para as barreiras atitudinais e as barreiras pedagógicas, porque são essas as barreiras, são as mais difíceis da gente transpor e as que mais excluem os estudantes. As barreiras urbanísticas, arquitetônicas, nos transportes, por exemplo, elas já se impõem para o estudante com deficiência antes mesmo dele chegar até a universidade. Imagina diariamente enfrentar todas essas barreiras e aí chegando no local, né, onde você deveria se concentrar para a sua formação, você continuar enfrentando tudo isso, espaços que eles não foram pensados para que você estivesse lá. Então essa é a sensação dos estudantes, né? Aquele espaço em geral ele não é acolhedor para o estudante chegar da entrada principal da universidade até a sala de aula. Que tipo de barreiras ele vai encontrar ainda? Então, tem muitos aspectos que a acessibilidade abarca e que a gente precisa pensar.
1: Em quais mecanismos devemos pensar para melhorar esse aspecto e garantir a plena acessibilidade?
2: Eu destacaria três aspectos. Primeiro é o planejamento, né? A acessibilidade, ela precisa ser incorporada ao planejamento institucional, acadêmico, pedagógico e orçamentário. A segunda seria a estrutura, uma estrutura permanente. As universidades pensando, tendo equipes, núcleos, profissionais qualificados com recursos para acompanhar os estudantes e identificar as barreiras. E o terceiro aspecto seria a formação. Porque não adianta a gente ter estrutura física acessível se os professores, técnicos, gestores, eles não sabem como trabalhar com a diversidade, né, desses estudantes. E aí a gente precisa avançar, também na questão da acessibilidade digital e comunicacional. Porque também não adianta a universidade possuir elevador, mas os seus sistemas, né, as propostas didáticas, elas não serem acessíveis, né? Documentos que, por exemplo, não podem ser lidos pelos leitores de tela, aulas sem recursos de acessibilidade, né? Então, a gente precisa, avançar no que a gente compreende de fato como acessibilidade. E aí, eu acrescentaria com bastante destaque a participação das próprias pessoas com deficiência, dos estudantes com deficiência na construção dessas soluções. Então, a política atual de educação especial inclusiva, ela coloca o protagonismo e a participação dos estudantes com deficiência entre os seus objetivos, inclusive no monitoramento e na avaliação das ações. Então, eu considero fundamental que a gente não pense em acessibilidade apenas para as pessoas com deficiência, mas que a gente pensa acessibilidade com as pessoas com deficiência.
1: O orçamento público tem sido suficiente para essas demandas?
2: Olha, eu acho que é importante a gente olhar para essa questão, não apenas perguntando, né, se existe ou não recurso, né, ser suficiente também já é uma coisa bastante mais à frente disso, né, mas a gente também pensar como é que a acessibilidade está incorporada no planejamento e no orçamento das instituições. Isso também aparece na pesquisa. Quando eu cito lá anteriormente da institucionalização dos núcleos de acessibilidade, também tem a ver com o orçamento que há disponível, né, para promoção de acessibilidade. No âmbito federal, a gente tem uma iniciativa importante, que é o programa Incluir, que é o Programa de Acessibilidade na Educação Superior, que é um programa que foi iniciado em 2005, né, com o objetivo de fomentar políticas institucionais e a criação, à época, dos núcleos de acessibilidade, que hoje já estão mais consolidados, né? Então, o programa, ele foi importantíssimo, o programa do governo federal, para a constituição dos núcleos de acessibilidade nas instituições de ensino superiores, né, federais. E programas como esse, eles são importantes justamente porque mostram que a acessibilidade precisa ser tratada de novo como política institucional e não como uma ação isolada. E aí, nesse sentido, programas como esse, né, para manutenção dos núcleos, também fomentam a função desses núcleos, que muitas vezes não são muito conhecidas dentro da universidade, nem todos os estudantes com deficiência têm acesso por falta de informação, de divulgação, né, mas eles são responsáveis pela adaptação de materiais, por exemplo, transformando textos em braille, em fontes ampliadas, arquivos, tornando os arquivos digitais acessíveis, né, para leitores de tela, fornecerem equipamentos como lupas de ampliação para os estudantes, a própria presença de intérpretes de Libras, né? A gente tem também no senso comum uma ideia de que ter intérpretes de Libras já garantiu acessibilidade, né? Então, o intérprete de Libras tem uma presença marcante, né? Mas ele atende a demanda específica de estudantes surdos, né, que utilizam a língua de sinais. Outra função importante do núcleo, estou descrevendo essas funções para ver quantos aspectos de acessibilidade são necessários, né? A gente precisa pensar. Então, o núcleo também ele vai orientar professores sobre as necessidades específicas dos estudantes, a questão dos prazos estendidos, que muitas vezes os professores acham que é um benefício, um privilégio, mas a condição, né, do estudante, de fato, pode requerer que ele precise de mais tempo para desempenhar ou entregar o trabalho, orientar os professores, por exemplo, a realização de um trabalho por um estudante sério. Será que as bases de dados ou as bases para fazer revisão bibliográfica, por exemplo, são acessíveis para que ele possa fazer? Ele vai conseguir realizar no mesmo tempo que os outros estudantes? Então, é importante conscientizar a respeito disso também. Então, assim, além do núcleo ser responsável por um aspecto mais estrutural, fornecimento de equipamento, o núcleo também precisa de recursos para poder realizar essas ações. Inclusive de formação com a equipe docente, de conscientização, com ações de combate ao preconceito. Então, assim, os núcleos de acessibilidade, eles são fundamentais para a permanência dos estudantes com deficiência na universidade, mas ele depende de pessoal qualificado, do seu bom funcionamento, e tudo isso que eu falei depende de recurso orçamentário, né? Não tem como fazer isso de outra forma. Então, há fomento, né, há orçamento direcionado para isso, mas muitas instituições também têm as suas ações específicas, né, ações próprias direcionadas para acessibilidade.
1: E ainda nesse sentido, a formação dos trabalhadores da educação para atender essas pessoas tem sido eficiente? Como as licenciaturas e outros espaços de formação se adaptaram e devem se adaptar para essa demanda?
2: Então, o que a gente vê pesquisando e também no contato, né, no cotidiano com os estudantes, é que ainda existem muitas barreiras, né, muitas dificuldades, né, nessas relações com os estudantes com deficiência. E a formação, ela é um dos pontos centrais a respeito disso, né? Então, a gente não pode esperar que um professor aprenda a trabalhar com a diversidade somente quando ele recebe um estudante com deficiência. E é onde está, onde tá uma principal questão, e os professores vão dizer, eu não sei lidar com tal condição, eu não sei lidar. Então, a formação é, de fato, um aspecto muito importante. Tanto a formação inicial, né, não somente nas licenciaturas, né, a gente está citando aqui as licenciaturas, mas a educação especial, o atendimento ao público-alvo da educação especial, ela deve perpassar aí por toda a formação, tanto inicial quanto continuada. E a gente, de fato, tem uma lacuna nisso, a literatura nos mostra. No ano passado, finalizamos aqui na Fundação Carlos Chagas uma pesquisa sobre a concepção de deficiência nos cursos de especialização em educação especial inclusiva. Então, nós analisamos o currículo de mais de 300 cursos e verificamos que os profissionais que saem desses cursos, eles ainda são formados a partir de uma concepção lá dos anos 1990, que é essa concepção médica de deficiência, que vai compreender a deficiência como um problema do indivíduo, ou seja, é uma perspectiva que já deveria ter sido superada aqui no Brasil, né? Então, quando a gente tem essa formação do profissional, mesmo numa especialização para a educação especial inclusiva, com essa ideia de que o problema é daquele indivíduo, os nossos docentes vão reproduzir essa ideia de que aquele estudante não deveria estar ali, que aquele estudante não aprende, de que não sabe lidar com ele, né? Então, a gente tem problemas tanto na formação inicial, e continuada na reprodução dessa ideia da deficiência pautada, numa condição que deveria ser estar sob cuidados médicos, né? Como se o ambiente educacional não fosse de fato o ambiente, especialmente o ensino superior, né? O ambiente que aquele estudante deveria estar. Então, esse modelo de formação que ainda não incorporou, não está atento até aos avanços das nossas normativas, ele não contribui em nada para uma formação anticapacitista, né? Então, não assume o compromisso com uma sociedade acessível e inclusiva. A gente precisa formar profissionais capazes de identificar as barreiras que impedem a plena participação dos estudantes com deficiência, que sejam capazes de pensar propostas pedagógicas acessíveis, né, tirando essa ideia de adaptação, né, uma proposta que ela já vem planejada inicialmente, né, para que todos possam participar, que a gente se desvincule dessa formação centrada no tipo da deficiência, né, o que aquela deficiência requer. Então, isso também dificulta essa organização, um planejamento pensado de uma maneira, usando aqui o conceito de desenho universal, por exemplo, né, que tem uma ideia de desenvolver e planejar para a maioria das pessoas, para que a maioria das pessoas possam participar. E esse modelo de formação que a gente tem ainda, inclusive, né, nas licenciaturas, ele ainda fica muito pautado e centrado no laudo médico. Eu venho falando, insistindo na ideia de que o saber pedagógico precisa ser mais valorizado para que a gente consiga se afastar dessa ideia de que é o laudo médico que vai ditar o que um estudante pode ou não fazer, né, dentro da universidade também.
1: Também é assegurada a reserva de vagas nos concursos públicos para as pessoas com deficiência. Hoje, qual o cenário de trabalho docentes e técnicos que possuem deficiência encontram nas universidades?
2: Então, eu diria que o cenário é o mesmo, né? A universidade é a mesma, então a falta de acessibilidade, tanto para estudantes quanto para servidores e técnicos, né, docentes, acaba sendo a mesma. O que impacta também, que as pesquisas vão indicar, os profissionais, eles dizem. Orientei, né, um mestrado recentemente sobre a percepção dos servidores com deficiência no Instituto Federal, mas as realidades são muito semelhantes, né? E o que os servidores acabam dizendo com deficiência, acabam dizendo é que eles dependem da boa vontade dos seus colegas. Então, havia relatos, por exemplo, de pessoas que o setor onde a pessoa trabalha, a área comum, a cozinha, ficava no piso superior e a pessoa não tinha, a pessoa com uma deficiência física, né, não conseguia chegar até o piso superior sozinha. Então, assim, se eu quisesse um copo de água gelada, pegar alguma coisa minha na geladeira, eu preciso pedir para alguém, ou alguém precisava me carregar. Então, isso vai trazendo um constrangimento, né, e danos à saúde mental também, muito sérios. É muito comum a gente encontrar também o atendimento à acessibilidade por demanda. Então, aquele servidor chega, então, para aquele servidor são feitas algumas adaptações. Tem casos e relatos que a gente encontra também de servidores que estão há 10 anos na instituição e não conseguem, por exemplo, sair da sua área de trabalho e ir até a lanchonete porque não tem resultado, por exemplo. O ambiente, a promoção de acessibilidade foi, de repente, ali naquele espaço entre a portaria, a sala da pessoa e até chegar aos banheiros. Então, a dificuldade na implementação da acessibilidade, ela é para qualquer pessoa com deficiência, independente de ser um estudante ou os professores, ou docentes, ou os servidores. E essa ideia de que as pessoas com deficiência se relacionam de forma parcial com os conteúdos, ou que compreendem parcialmente, né, essa ideia da incapacidade, ela ainda é muito marcante. Então, colegas de trabalho acreditam ainda que se a sua divisão de trabalho for com uma pessoa com deficiência, ela vai ter que trabalhar pelo outro também. Então, assim, no final a gente está falando de capacitismo, né? Então, as dificuldades, elas são muito semelhantes, né? Dependem mais ali das relações entre professor, aluno ou servidor, né? E a instituição.
1: E continuando nesse pensamento também, muitas vezes observamos discussões muito bem embasadas e endossadas a respeito do combate ao preconceito de etnia, gênero, sexualidade, entre outros. Porém, no que se refere ao anticapacitismo, parece haver uma maior resistência para a ampliação do debate. Como podemos avançar nesse ponto?
2: Olha, você citou um ponto bem importante e que eu tenho refletido sobre isso junto com as minhas colegas aqui de grupo que atuam com as relações étnico-raciais e de gênero, né? A gente tem refletido sobre isso e acho que é importante mesmo a gente pensar, porque as questões de. Eu não quero criar aqui uma sensação de comparar os preconceitos, né? Não é isso. É claro que todo tipo de preconceito tem um preconceito que ele é ou mais implícito ou está ali velado, né? Mas com letramento a gente consegue perceber que, na verdade, não é velado, mas nem todas as pessoas percebem, né? E acabam usando esse argumento para dizer que não foi um preconceito. Mas em relação a capacitismo, primeiro eu acho que o capacitismo não é um termo que está amplamente difundido, as pessoas ainda não sabem o que é o capacitismo, né, e confundem. Então, já deixando aqui o registro, né, o capacitismo, ele é o preconceito direcionado às pessoas com deficiência em função da própria deficiência. Então, o capacitismo está para a deficiência, assim como o racismo está para as pessoas negras, né, a transfobia para as pessoas trans, enfim. Então, é um preconceito diretamente direcionado, mas ainda é muito pouco conhecido, né? Poucas pessoas sabem o significado dele. E a gente também tem uma ideia de preconceito e de violência como uma coisa muito direta. Então, o racismo como uma violência, um ataque, uma ofensa verbal, às vezes até física, mas muito um ataque direto, né, que fica perceptível. E nas outras condições, né, de gênero também. Mas o capacitismo, ele tem uma sutileza que ela vem disfarçada ali de um cuidado. Então, muitas vezes a gente precisa explicar para a pessoa que aquilo que ela está entendendo como uma ajuda, né, como não permitir que a pessoa com deficiência possam desempenhar alguma coisa sozinha, que aquilo não é uma ajuda, que aquilo também é capacitismo, que é como a sua proteção, ela está mandando a mensagem de que aquela pessoa não é capaz de fazer. Então, é complexo a gente falar de capacitismo. Quando estou ministrando formações a respeito de capacitismo, eu recebo muito esse tipo de pergunta, mas eu achava que eu estava ajudando. Se eu percebo que a pessoa não vai conseguir, eu quero não tentar fazer tal coisa porque ela vai se frustrar. Então, a gente já está partindo da ideia de que aquela pessoa não terá condições de desempenhar e de fazer alguma coisa. E isso está presente no imaginário social das pessoas, essa construção da concepção de deficiência, né? Quando uma pessoa se surpreende, por exemplo, tem uma pessoa com deficiência que tem um companheiro, uma namorada, E aí, aquela pessoa, se é uma pessoa sem deficiência, que está com uma pessoa com deficiência, é como se fosse um grande herói, né? Então, isso também é capacitivo. Então, muitas vezes, as pessoas não conseguem conceber que uma pessoa com deficiência tem uma vida como qualquer outra. Trabalha, estuda, tem relações amorosas, desperta o desejo de outras pessoas, né? Então, o capacitismo está em volta de tudo isso. Mas acho, sim, que precisamos falar mais de capacitismo, principalmente dessa forma que vem travestida de cuidado, né, de um apoio, porque isso também pode ser uma grande barreira para que as pessoas com deficiência participem, né?
1: Como as universidades devem contribuir para aprofundar, qualificar e difundir esse debate?
2: Olha, acho que as universidades, elas têm uma responsabilidade muito grande, porque é lugar de produção de conhecimento, né, de formação de profissionais, de influência nas políticas públicas. Então, não basta a gente ter uma disciplina ou um evento sobre deficiência. O tema, ele precisa atravessar a formação, a pesquisa, a extensão, a própria organização institucional. E também precisamos ampliar a presença de pessoas com deficiência nas universidades, e não somente de estudantes, mas também docentes, pesquisadores, técnicos, né, gestores. A participação dessas pessoas, ela é fundamental para a qualificação do debate. E a universidade, ela precisa produzir conhecimento sobre acessibilidade com as pessoas com deficiência. Isso significa pensar também na acessibilidade da própria produção científica. A gente vem pesquisando também aqui na Fundação Carlos Chagas, em parceria com algumas universidades, sobre acessibilidade na produção científica, né? Trazendo pessoas, pesquisadores com deficiência, para o debate, para a participação da pesquisa, tornando as pesquisas acessíveis para a participação de outras pessoas com deficiência. Então, a universidade, ela deve ser um espaço de produção e disseminação do conhecimento, mas precisa ser coerente com aquilo que ela defende. E que a acessibilidade não esteja presente só, por exemplo, nas pesquisas voltadas à educação, ou à educação especial, ou na arquitetura, falando de acessibilidade, mas que ela esteja presente, né, em todo o seu funcionamento.
1: Para finalizar, eu gostaria de um panorama seu para o que podemos esperar para o futuro. A União e o governo federal têm condições de garantir melhor acesso às universidades públicas para toda a população?
2: Olha, eu estou sempre do lado dos otimistas, né? Sem ser ingênuo, mas mantendo aí uma postura crítica para a gente acompanhar de perto, né, a implementação das políticas. Então, como a gente já conversou aqui, a gente precisa reconhecer os avanços. A gente tem hoje um importante conjunto de marcos normativos, políticas públicas. Temos a recente publicação aí da Política Nacional de Educação Inclusiva de 2025. Temos a Lei Brasileira de Inclusão, que assegura, né, ampara as pessoas com deficiência em relação a trabalho, saúde, lazer, enfim. Mas a existência de leis e políticas por si só não vão garantir, né, a inclusão. A gente precisa de financiamento, formação de profissionais, acessibilidade, produção de dados e mecanismos de acompanhamento e avaliação. A gente não tem ainda dados tão seguros, né, sobre pessoas com deficiência nas nossas bases para que a gente possa fazer as pesquisas e alcançar de fato. Então, assim, eu diria que o grande desafio para os próximos anos é a gente consolidar essa passagem de uma perspectiva de acesso para a perspectiva de uma participação plena das pessoas com deficiência, né? E a gente sair um pouco dessa pergunta de quantas pessoas com deficiência estão na universidade, para perguntar assim, quantas conseguiram permanecer, aprender, participar da vida acadêmica, concluir os seus cursos, construir as suas trajetórias nas profissões que elas escolheram, né? Quais são as oportunidades que a universidade vai possibilitar para o futuro, né, desses estudantes? Então, pensar numa universidade verdadeiramente inclusiva Não é a gente apenas pensar e criar mecanismo para que algumas pessoas consigam entrar. É reconhecer de fato a diversidade humana como parte constitutiva da própria universidade, que vai organizar espaços, práticas, currículos, processos e relações para que todas as pessoas possam participar. Eu vejo como um desafio, mas almejo também, né, e desejo, espero poder ver isso no futuro. No momento em que a universidade, a nossa sociedade, reconheça a deficiência como parte da diversidade humana, que só vai acrescentar para que a gente tenha de fato uma transformação, né, social, mas que ela possa ser inspirada pela universidade pública.
1: Perfeito, agradeço muito pela sua participação aqui com a gente. Certeza que vai ser uma experiência legal para os nossos ouvintes também acompanharem toda a entrevista aqui. E fica o espaço aberto aqui, para caso queira dizer mais alguma coisa.
2: É, Luiz, quando a gente fala da questão do acesso ao ensino superior, a gente avançar de fato para a questão da permanência, que apesar de a gente ter ampliado esse triplicado número de matrículas, ainda é um número baixo de acesso, mas hoje a gente já está olhando mais para a questão da permanência. Como os docentes na universidade recebem esses estudantes com deficiência, e o quanto a universidade também é responsável pela saída desses estudantes, né? Dessa a desistência, o quanto o espaço universitário não os incentiva, não os convida a permanecer. Então, o alto índice de evasão dos estudantes com deficiência, ele ainda revela isso, a falta de acessibilidade, né? A gente precisa trazer essa mudança de fato de concepção. Deixa eu tentar elaborar aqui melhor, para não ficar repetitivo naquilo que eu já falei, mas há uma grande preocupação em relação ao acesso. Mas a gente precisa voltar o olhar para a questão da participação, de fato, das práticas pedagógicas, dos professores. É não desestimularem os seus estudantes. Nós temos relatos de estudantes que dizem que professores falam, mas por que que você está querendo fazer essa carreira? No final você não vai conseguir se formar e trabalhar. Então eu estou falando para o seu bem. Então isso também é uma forma de capacitismo e aí esses estudantes vão e ficam. Mas essa ideia de que a pessoa com deficiência precisa lutar contra tudo, contra todos, é a força do capacitismo, né? Da estrutura que a gente ainda mantém nas universidades. Então, eu considero que é extremamente relevante que professores, que os docentes do ensino superior tenham, sim, formações específicas acerca dos seus estudantes com deficiência, para que eles não sejam o vetor dessa desistência, mas sim que eles sejam a referência que possibilita que esses estudantes cheguem à formação e ao desempenho das carreiras que eles escolheram.
0: Você acabou de ouvir a entrevista com a professora Adriana Pagani, do Departamento de Pesquisas Educacionais da Fundação Carlos Chagas. E eu me despeço por aqui. A partir de agora, é o Luiz Felipe Alves quem assume o Rádio Aspurb de hoje. Muito obrigada pela companhia e até a próxima.
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4: Boa tarde, Maju, e boa tarde para todas e todos que nos acompanham aqui no Rádio Aspurb. Hoje, nas nossas dicas culturais, começamos com o livro Acessibilidade e Inclusão no Ensino Superior: Reflexões e Ações em Universidades Brasileiras, de Ana Cláudia Sá e Vanessa Daladea. As autoras trazem, ao longo de 8 capítulos, um panorama sobre a acessibilidade nas universidades do Brasil. A obra também é um chamado à sociedade para refletir sobre o tema, com o intuito de fomentar novas atitudes em relação às pessoas portadoras de deficiências. Também indicamos o artigo Acessibilidade nas Instituições Federais de Educação Superior, uma revisão sistemática, assinado por Alessandra Picharillo, Ailton Barcelos da Costa e Nassim Chamel Elias. O trabalho identificou o que há na literatura a respeito de acessibilidade nas instituições federais de ensino superior. Os autores apontam que os avanços são importantes, mas que ainda existem muitas lacunas para que haja efetivação plena do acesso ao espaço universitário. Entre outros pontos principais, chamam atenção para a necessidade de melhoria na formação e na conscientização da comunidade acadêmica. Sugerimos também o livro Feliz Ano Velho, de Marcelo Rubens Paiva. Nele, o autor conta a própria história, após ficar paraplégico, sua recuperação, a vida na juventude, inclusive durante o período universitário. Passando para as telas, nós selecionamos alguns filmes e documentários. Começamos por Ciência Sem Limites, Acessibilidade no Ensino Superior, reportagem documental feita pela TV Unesp. Nela, o repórter João Moretti aborda os desafios enfrentados por estudantes e professores que são pessoas com deficiência. Outro programa que indicamos é Tecnologias Assistivas, da TVE do Rio Grande do Sul. O programa fala sobre tecnologia assistiva, além da aplicação de recursos para dar autonomia e qualidade de vida para pessoas com deficiência. Agora nós trazemos um documentário. Trata-se de Janela da Alma, dirigido por João Jardim e Walter Carvalho. No filme, um grupo de quase 20 pessoas com diferentes graus de deficiência visual fala sobre como veem o mundo e a si mesmos. Entre os entrevistados estão o escritor José Saramago, o músico Hermeto Pascoal e a atriz Marieta Severo. Eles trazem uma perspectiva das pessoas sobre a própria visão de mundo e como as emoções possuem papel importante na transformação da realidade. Por fim, indicamos o filme nacional Colegas, do diretor Marcelo Galvão. É uma comédia que conta as aventuras de três amigos que viviam juntos em um instituto para portadores da Síndrome de Down. Além da trama em si, o filme é uma representação importante para a sociedade brasileira, já que conta com atores portadores da síndrome nos papéis principais. O diretor também trouxe um viés importante de luta pela acessibilidade atitudinal e pela autonomia e liberdade para pessoas com deficiência. E terminamos o Rádio Ascurb de hoje com uma mensagem de Rosa Luxemburgo, grande pensadora e revolucionária polonesa, e que era uma pessoa com deficiência. Rosa disse: "Por um mundo onde sejamos socialmente iguais, humanamente diferentes e totalmente livres." E se você perdeu algum trecho ou quiser escutar o programa de novo, ele está disponível no nosso site, ascurb.org.br, e nos aplicativos de podcast. Por lá, estão ainda todas as edições anteriores aqui do Rádio Ascurb. E fazemos um convite para que você nos acompanhe também pelas redes sociais. Estamos no Instagram, no Facebook e no YouTube. E temos um canal no WhatsApp. É só procurar Ascurb na aba Atualizações e nos seguir. Muito obrigado pela sua companhia e, claro, estamos te esperando no próximo Rádio Ascurb. Até lá! 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
7: Uma e 55. Tarde Universitária.

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5: Olá, seja muito bem-vindo a mais um Momento Contábil. É um prazer ter a sua companhia. Seja você que está nos ouvindo no rádio do carro, em casa ou direto da lida do campo. Hoje o nosso papo é fundamental para quem tira o sustento da terra ou possui propriedades fora do perímetro urbano. Vamos conversar sobre o ITR, o Imposto Territorial Rural. Muitas vezes, o produtor rural foca toda a sua energia na safra, no gado ou no clima, e acaba deixando a papelada tributária para a última hora. Mas olha, o ITR não é apenas mais uma guia a ser paga. Ele é um imposto federal que funciona como o IPTU do campo, mas com regras muito específicas que, se bem compreendidas, podem representar uma economia real e evitar dores de cabeça gigantescas com a Receita Federal. Mas afinal, quem é que precisa declarar o ITR? A regra é clara: se você é proprietário de terra rural, titular do domínio útil, possuidor a qualquer título ou usufrutário, você está no radar deste imposto. Não importa se a terra é produtiva ou não, o fato de ser uma área rural já gera obrigação. A única exceção são os casos de imunidade e isenção, que vamos detalhar daqui a pouco. Agora, vamos para a parte que todo mundo quer saber. Como é feito o cálculo? O ITR não incide sobre tudo que você tem na fazenda. Ele incide sobre o que chamamos de VTN, Valor da Terra Nua. Isso significa que as benfeitorias como casas, currais, cercas, pastagens cultivadas e florestas plantadas não entram na conta. O imposto é sobre o valor do solo bruto. A alíquota que você vai pagar é progressiva. Quanto maior a propriedade e menor o seu grau de utilização, maior será o imposto. Ou seja, o governo usa o ITR para desestimular terras improdutivas. Aqui entra um conceito que você já deve ter ouvido falar: o módulo fiscal. Ele é a unidade de medida expressa em hectares que varia de município para município. Por que ele é importante? Porque ele define se sua propriedade é considerada pequena, média ou grande para fins de isenção. Por exemplo, em muitas regiões, se você tem uma pequena gleba rural, que varia de 30 a 100 hectares dependendo da localização, e a explora sozinho ou com sua família, sem ter outro imóvel, você pode estar isento do imposto. Além da isenção para pequenas propriedades, existem benefícios para áreas de preservação. Se você tem áreas de preservação permanentes, as chamadas APPs, ou reserva legal devidamente averbadas e declaradas na ADA, Ato Declaratório Ambiental, junto ao IBAMA, essas áreas podem ser excluídas do imposto. É o governo dando um desconto para quem cuida do meio ambiente, mas atenção, não basta ter a mata, é preciso que a documentação ambiental esteja em dia para garantir o benefício fiscal. E como fica a parte prática das obrigações? Todo ano, geralmente entre agosto e setembro, o produtor deve entregar a Declaração de Imposto sobre a Propriedade Territorial Rural, a DITR. O pagamento pode ser feito via DARF, em cota única ou parcelado, desde que o valor não seja inferior a R$ 100. Perder o prazo gera multa de 1% ao mês sobre o imposto devido, além de impedir a emissão da certidão negativa de débitos, que é exigida para conseguir crédito rural junto aos bancos. Falando em estratégia, como fazer o planejamento fiscal do ITR? O segredo está na precisão das informações. Muitos produtores erram ao declarar o valor da terra nua muito abaixo do mercado para pagar menos imposto. Mas isso pode gerar problemas na hora de vender a terra, aumentando o imposto de renda sobre o ganho de capital. O planejamento consiste em equilibrar um VTN justo com o máximo aproveitamento das áreas de exclusão, como as de preservação, e a comprovação correta do grau de utilização da terra. Se você produz grãos ou cria gado de forma eficiente, sua alíquota cai drasticamente. A organização contábil é a melhor amiga do produtor rural. Guardar notas fiscais de insumos, registro de vacinação de gado e laudos técnicos de produtividade não serve apenas para o controle interno. São essas provas que garantem que você paga o imposto justo, na alíquota correta, para quem produz. Sem a organização, você acaba pagando como se a terra fosse improdutiva e o prejuízo é certo. Para encerrar nosso encontro de hoje, fica um conselho. Não trate o ITR como uma mera formalidade. Ele é uma peça-chave na gestão de sua propriedade. Procure um contador especializado no setor agro. Esse profissional vai te ajudar a cruzar os dados do CAR, Cadastro Ambiental Rural, do ADA e da Declaração de ITR, garantindo que você aproveite todos os benefícios legais e mantenha sua terra produtiva e regularizada. Cuidar da contabilidade de sua fazenda é tão importante quanto cuidar da semente do solo. Com a orientação certa, você protege seu patrimônio e garante o crescimento do seu negócio. Muito obrigado pela sua audiência e até o próximo Momento Contábil.
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6: 2h42.
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12: Três e 34.
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15: Olá, hoje é segunda-feira, dia 28 de setembro. Eu sou Jonathan Fagundes e começa agora o Expresso Universitário. Hoje é o último dia para as inscrições gerais para o CIA, o Simpósio de Integração Acadêmica da UFV. O prazo também vale para quem deseja se inscrever em um dos 70 minicursos que integram a programação. Neste ano, o tema geral do evento é Ciência Delas, Saberes em Conexão, Futuros em Construção. O CIA acontece no período de 19 a 23 de outubro e as inscrições podem ser realizadas no site do evento. E termina na próxima sexta-feira, dia 2 de outubro, o prazo de inscrição para a segunda etapa do PASES, Programa de Avaliação Seriada para Ingresso na UFV. Podem se inscrever os estudantes que desejam se candidatar a uma vaga para a graduação na Universidade Federal de Viçosa. As inscrições são para a segunda etapa do triênio 2025-2027. As informações para a inscrição estão disponíveis no portal da UFV. E segunda-feira é dia de reunião ordinária da Câmara Municipal de Viçosa e a TV Viçosa e a Rádio Universitária transmitem tudo ao vivo a partir das 18 horas. O Expresso Universitário vai ficando por aqui, lembrando sempre que o nosso encontro é por volta de 9h30 da manhã e 3h30 da tarde. No final do dia, às 18 horas, tem o Universitário Notícias com a apresentação do Kaique Mairon. Um abraço para você e até mais.
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6: 4:32.

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12: 5:34.
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1: Seis e cinco.
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4: A comunicação de rede tem gerado prejuízos imensuráveis. A morte desse rapaz em circunstância de suicídio por enforcamento trouxe consternação à nossa população e é nossa responsabilidade debater isso. Como nossos jovens estão sendo ouvidos? Como nossos jovens teriam acesso à saúde mental? Eles seriam atendidos se fossem sozinhos? Buscar atendimento, já que o CAPS é porta aberta, isso a gente está sempre trazendo aqui, né? CAPS é porta aberta, mas a entrada para RAPS é pela unidade básica de saúde. Mas a unidade básica de saúde, ao encaminhar, ela não encontra no sistema o CAPS. Então, a unidade básica de saúde não tem como encaminhar qualquer pessoa com relato de suicídio ou qualquer questão mental para esses equipamentos especializados. Essa é a realidade. Então, se essa pessoa tem uma questão mental, ela mesma deve procurar. E isso tem sido a maior deficiência na rede para atendimento de pessoas em sofrimento mental. Como essas pessoas têm força para buscar por elas mesmas? Esses agentes de saúde do bairro de São José do Triunfo foram até essa casa em algum momento? São José do Triunfo hoje conta com 2 médicos, porque a região é grande e ali eles contam com 2, alguns bairros contam com 1 só. Esse menino foi atendido em algum momento? Nós temos o boletim da Vigilância Epidemiológica que é divulgado a cada 2 anos. E nesse boletim nós temos levantamento de casos de suicídio, principalmente entre os jovens, é a terceira maior causa. Enforcamento está entre os primeiros, a primeira ferramenta utilizada, segunda a intoxicação, sem contar nas subnotificações nos suicídios ocultos, que é o que chamam, que é por afogamento, intoxicações ali que não consegue se identificar a real intenção, senão esses dados seriam maiores. Eu trouxe aqui alguns dados, por isso eu trouxe por escrito. Em 2021, houve mais de 15 mil suicídios, equivalente a uma morte a cada 34 minutos. O suicídio entra como a 27ª causa de morte no nosso país. No Brasil, 13 mil mortes por ano, uma a cada 45 minutos. No período de 2011 a 2018, foram notificados 339.730 casos de violência autoprovocada. 45% delas ocorreram na faixa etária de 15 a 29 anos. E há um aumento proporcional depois, nos próximos anos. Estima-se, segundo essa base, que 45% dessas pessoas que consumaram o suicídio, peço licença para dar continuidade, não vou me alongar muito. Especialmente as pessoas mais idosas, que a gente ainda tem esse fator de risco, estiveram em contato com o serviço de atenção primária no mês anterior ao ato, com queixas diversas ou inespecíficas. E a atenção não foi dada na unidade básica de saúde. A unidade básica é a que mais se aproxima da população. É o acesso à saúde, é o acesso à dignidade. E enquanto perdurar essa falta de comunicação de rede, o nosso problema vai se agravar. Nossos jovens vão continuar morrendo. Enquanto isso, nós assistiremos e o que faremos? Eu, enquanto mãe de jovem, promovo alguns encontros, mas que não é o suficiente. Nossa cidade não conta com praças em bairros para que tenham pontos de encontro. Isso também é dignidade. A pista de skate já foi prometida, já deram prazo e prazo, até hoje não foi construída. Parece simples, mas talvez fizesse a diferença. Nós não sabemos onde os jovens hoje se encontram em nossa cidade. Você sabe, Prisca? No bairro Bom Jesus, você sabe? Não. Sem contar no fato de como tratam o corpo da pessoa que se suicida. Não sei se Prisca se lembra do Carlinhos lá no Bom Jesus. Me lembro muito bem, era 6 horas da manhã, todo mundo se arrumando para ir para a escola, e consegui ver da janela da cozinha da minha casa, Carlinhos enforcado numa árvore, na subida do Carecão. Aquilo me chamou a atenção, eu tinha apenas 6 anos de idade. E até hoje eu me lembro nitidamente do Carlinhos pendurado naquela árvore. Tinha 2 filhas pequenas, né, Prisca? E ali o Carlinhos, segundo ficamos sabendo, né? Ele se enforcou na madrugada e o corpo dele ficou até 11 horas da manhã. E todos que passavam viam. Crianças, adolescentes, os moradores. Então, como esse corpo é tratado? Durante o velório desse jovem, soube por alguns adolescentes que o pescoço dele ainda mostrava as marcas da corda. Como trataremos o mental desses jovens que estiveram nesse velório? Foram muitos. Como abordaremos isso? Que suporte hoje a família desse jovem que se matou está tendo? Como está a mãe? Como está a avó? Como estão? Quem vai lá? Quem aciona? Por onde começamos? Não há um protocolo, não há nada especificado que a gente possa fazer. E isso é de dentro para fora. Não há para nós que estamos aqui, não há para quem está lá dentro também, infelizmente. Enquanto procuradora, recebíamos notificações do Ministério Público sobre situações de violência ou vulnerabilidade que envolviam crianças, adolescentes, idosos, e nós não tínhamos também um protocolo de como agir. Situações de violência, abuso sexual, por exemplo, como ouvir a criança? Quem irá ouvir essa criança?
2: Amanda, se me permite, nós temos o tempo, né, que é cedido, de 5 minutos, colocamos 1 minuto a mais. E para você continuar utilizando a tribuna, eu preciso pedir anuência ao plenário. Aí
4: já vou finalizar. A única coisa que eu quero pedir a todos vocês, enquanto vereadores, é que promovam uma audiência pública e que chamem a rede. Precisamos ouvir a rede, ouvir a população, entender a dificuldade que a população está tendo e propor soluções para essa falta de comunicação que ainda existe, que ainda perdura. Somente isso, vereador. Obrigada, agradeço a oportunidade.
2: Obrigado, Amanda. Realmente é uma situação muito delicada, né? A Amanda colocou aqui a questão dos agentes de saúde lá em São José do Triunfo. Eu não sei da forma que foi procurado esses agentes, né? Mas eu posso dizer que são pessoas muito competentes que estão lá também. Então, é a gente averiguar o que está acontecendo, tá? Isso aí. Passaremos, então, a palavra livre. O primeiro vereador a utilizar a tribuna seria aqui o vereador Marcão do Paraíso. Infelizmente, também o Marcão, ele não se encontra hoje, diante da perda aí do Serginho. Eram grandes amigos. E o Marcão, infelizmente, ele não conseguiu vir hoje à reunião, justificou a sua ausência diante desse fato também. Então, o próximo vereador a utilizar a tribuna é a vereadora, excelentíssima vereadora Maria Prisca. Pois não, vereadora.
5: Boa noite, senhor presidente, colegas vereadoras e vereadores, público presente, funcionários desta casa e todos que nos ouvem e nos assistem pelas mídias sociais. Amanda tocou num ponto, é a falta de funcionar a rede. Significa que a rede não está funcionando. Concordo, Amanda, que precisa, uma audiência pública seria ideal para a gente ouvir. Deveria existir um protocolo via Secretaria Municipal de Saúde. Você esteve lá e sabe muito bem como funciona. E se a rede não está funcionando, porque está tendo falha em algum local. Então, eu me proponho até pedir essa audiência pública, para mim não tem problema nenhum, tá? a gente pode pedir e ver o que pode ser feito. E esse assunto é muito delicado, porque muita gente, às vezes, está sofrendo com depressão, com ansiedade, e chega nas unidades de saúde também, não tem coragem de falar, omitem, esconde. Não se abre, fica fechado. Isso é triste, né? A verdade é que a saúde mental está batendo na porta de todo mundo, seja de jovens, seja de idosos, mas infelizmente, por causa do preconceito, muita gente acaba não se abrindo com seus médicos, com os agentes comunitários de saúde, que infelizmente isso acontece, a gente sabe o que acontece. Mas por quê? Porque o preconceito está presente. Porque julga, se a pessoa procura um CAPS, procura. É doido que procura, tem essa mania. É doido que procura psiquiatra. E não é. A gente tem que deixar claro, psicólogo e psiquiatra não é só para doido, é para saúde mental. E todos nós temos. Tem pessoas com nível mais elevado, outro menos, mas todos nós temos esse sentimento que abala a gente. Tá? E saúde mental não é brincadeira, né? Depressão, ansiedade, pensamento suicida, que a gente sabe que tem muitos. Às vezes a gente olha para a pessoa e acha que ela está maravilhosamente bem. E infelizmente acontece as coisas porque a gente não consegue visualizar a mente das pessoas. E muitas vezes nós não percebemos. Às vezes a gente está convivendo ali e não percebemos o que está acontecendo com as pessoas em nosso redor. Por isso que a gente precisa muito de cuidado de quem escuta e de quem apoia. Será que estamos tendo isso na rede, conforme a Amanda falou? Quem está ali para nos ouvir, escutar, nos orientar, de um modo geral, seja jovem, seja adultos, é isso. Tá? Nossos jovens e idosos estão adoecendo e a gente precisa ouvir, olhar e agir. E agir o quanto antes. Porque à medida que a gente age o mais rápido possível, evita acontecer o que anda acontecendo com várias pessoas por aí, né? Saúde mental impacta na escola, no trabalho, a família, a vida inteira da pessoa. E quando a gente não cuida, as consequências podem ser trágicas. Saúde mental é vida, é cuidar dela, é dever de todos nós. Meus sentimentos da família desse jovem e meu compromisso de seguir lutando para que Viçosa tenha uma rede de atenção psicológica que funcione de verdade, que acolha e previna. Agora, gente, quero falar rapidinho aqui sobre o projeto do IPREV, esse substitutivo 01 do 2026. Eu tinha proposto algumas emendas, conversei com algumas pessoas, tinha proposto algumas emendas, mas fui procurada por outras pessoas, por funcionários, inclusive o pessoal do IPREV, e eu resolvi retirar minhas emendas. Tomei essa decisão em respeito aos servidores que me procuraram e explicaram o projeto detalhadamente e mostraram os impactos que as emendas poderiam causar. Mas vou deixar claro para vocês. Uma das emendas que retirei era uma emenda aditiva. Ela propunha acrescentar ao projeto a questão do reembolso de viagens de capacitação do IPREV, em vez de receber diária. Retirei a emenda, mas deixo claro aqui que vou fiscalizar com mais atenção essas viagens e o uso de diárias por parte do IPREV. Como vereadora, meu maior papel é fiscalizar. E é isso que eu vou fazer. Vou me atentar a esses gastos e acompanhar de perto. Já estou fazendo uma solicitação de uma prestação de contas, que eu quero saber como funciona direitinho. Vou encaminhar o mais breve possível e vou aguardar a resposta e vou acompanhar. Que eu acho que o papel do vereador é esse, fiscalizar, solicitar informações para que a coisa flua, com transparência, tá? Quem acompanha meu mandato sabe que eu não fujo do debate e procuro entender o máximo que eu consegui. Então é isso, já estou solicitando essas informações sobre a prestação de conta dessas viagens e aguardo o retorno e espero que seja agradável para todo mundo. Uma boa noite e obrigado a todos.
2: Obrigado, vereadora. Ah, o próximo vereador seria a vereadora Marli, né? Mas justificou sua ausência aqui no início da reunião. Então, com a palavra, o excelentíssimo vereador Omar Gilson.

0: Senhor presidente,
1: senhoras e senhores vereadores,
0: público presente, minha boa gente de Viçosa, senhor presidente, já peço minha reinscrição e lembro a vossa excelência que já são 371 dias que o senhor, contra a lei, contra o regimento interno, retirou o projeto de resolução a respeito das diárias. É preciso lembrar, senhor presidente, que o artigo 158 diz que a retirada de proposição constante da ordem do dia somente se dará a requerimento do autor do projeto. O senhor agiu de modo arbitrário, com todo respeito, e submeteu a vossa vontade ao plenário. Então, renovo a vossa excelência a necessidade de que o senhor volte com esse processo para a pauta, porque o artigo 157, parágrafo 2º, dava ao senhor apenas 4 sessões ordinárias para fazê-lo. Muito bem. Quarta-feira, minha gente de Viçosa, serão feitos discursos, serão feitos, quem sabe, desfiles estudantis para saudar mais um aniversário de Viçosa. O que há para comemorar, Amanda, no aspecto da saúde mental? Nada. O que há para comemorar na saúde em geral? Muito pouco. Viçosa poderia comemorar

nós disséssemos na quarta-feira, Viçosa é uma maravilha, não há fila para cirurgias, nem eletivas, nem de urgência, não há filas para exames, para tomografias, para quaisquer exames. Não há necessidade do embuste de um carro, de um caminhão que veio de onde? Cheio de médicos incipientes e inexperientes.

0: diferentes para examinar o povo de Viçosa, para fazer consultas de afogadilho. É isso mesmo. E houve até, a vereadora Prisca denunciou aqui da tribuna, gente que recebeu o resultado de exame sem ter ido lá. Muito interessante. Sem ter feito o exame. Não há nada para comemorar de quarta-feira. Olha só a educação. Basta observar os índices do IDEB para verificar que a educação no Brasil, em geral, é um fracasso. Eu nem culpo, viu, presidente, nem culpo os professores, porque eles, na realidade, em sua maioria, porque há muitas exceções, foram mal formados. O sistema educacional brasileiro é um achincalho à inteligência de qualquer pessoa. Essa que é a realidade. Daí, a universidade cheia de alunos analfabetos. Essa é a verdade. Leem, mas não interpretam. Leem, mas não entendem. Então, vamos falar do saneamento básico rapidamente? A ausência de tratamento dos excrementos humanos continua e persiste e vai persistir por muito tempo, embora tenham dito e digam que vai ocorrer, mas que venham, que me desmintam. Eu quero que me desmintam, porque aí eu ficarei tranquilo, porque a população está pagando taxa de esgoto para o SAAI jogar os excrementos humanos nos ribeiros de Viçosa. Viçosa é uma cidade que tem uma universidade maravilhosa, né? E muito destacada no campo agrário, nas engenharias florestais. E a cidade não tem uma arborização que seja condizente com o nome que leva. A universidade é um paraíso. A cidade, está entre nós. Urbana, falando do aspecto urbano, é um fiasco, outro fiasco. Mobilidade urbana? Não. Um deputado, não vou dizer o nome, nós estamos em época de campanha, mandou para Viçosa dinheiro para comprar um carro para ser adaptado para transportar, só mais um minuto, viu, presidente? Para transportar pessoas com deficiência de mobilidade, cadeirantes. Isso foi em abril de 2025. O prefeito está com dinheiro e não comprou o carro. Por quê? Por que, senhor prefeito? Por que essa implicância com os cadeirantes? Por que não resolveu isso ainda? O deputado mandou dinheiro. Está no meu gabinete. Está lá, o dinheiro está em conta da prefeitura. Então, Amanda, nós vamos ter que lutar muito para que a saúde mental... E eu lembro aqui, faço uma homenagem a um grande escritor de Juiz de Fora, que morreu com 83 anos, Pedro Nava. Escreveu uma obra monumental chamada Baú de Ossos, enfarado do que via. Ele se matou no Rio de Janeiro com essa idade. Esse mal, a cabeça ruim, falta de tratamento, de assistência, atinge a jovens e a idosos. Eu tenho medo por mim. Obrigado.
1: Obrigado, vereador. Com a palavra, o excelentíssimo vereador Rafael Gustavo. Pois não, vereador.
2: Obrigado, presidente. Boa noite. Gostaria de saudar as palavras aqui da nossa querida amiga Amanda, porque eu já perdi vários amigos, Amanda, pelo suicídio, sabe? E a gente... eu fico até um pouco emocionado, sabe por quê? A gente está no mês, né, do setembro amarelo. E a gente vê poucas pessoas fazendo e articulando por uma causa que é tão importante, que é tão sensível. Quando você questiona sobre atendimento no PSF, talvez nem a própria família estava dando conta aonde que ele se perdeu. Apenas um exemplo que isso acontece, sabe? E, infelizmente, também, os próprios agentes de saúde, muitas das vezes, eles não recebem o treinamento adequado para tratar, para acompanhar pessoas com depressão. Eles vão ali só bater meta e bate meta e atende daqui e atende dali. E não tem, professor Idomi, um trabalho especializado para a saúde mental. Eu costumo falar que a saúde mental, Vanja, depois do Covid, não existe uma pessoa hoje que está com a saúde 100% em dia. Pós-Covid, a doença do século vai ser a saúde mental. E o que nós, enquanto vereadores, estamos fazendo para amenizar, enquanto prefeito, enquanto presidente do país, que eu não vejo muita mobilização. A Prisca já se dispôs de fazer aqui a audiência pública. Gostaria de assinar com você, vereadora, e conte comigo, viu? Para essa pauta, que é uma pauta muito importante. Agora, gente, eu vou voltar a falar novamente da pactuação da oncologia. Porque da maneira que está, Vanja, não está dando mais para suportar. Uns vêm com o discurso, ah, Ponte Nova tem que ser adaptado. Ok, tem que ser adaptado. Ponte Nova hoje não dá, não consegue receber os pacientes de tratamento oncológico. Há 10 dias atrás, a vereadora Jamila trouxe aqui o caso que a pessoa demorou 48 dias, professor Idomino. Um exemplo, ela foi diagnosticada hoje, passou 48 dias para a primeira consulta. No diagnóstico, perdão, estava 4.5 o tamanho. Em 48 dias foi para 7.8. Ela teve 48 dias depois do seu primeiro atendimento. Ontem ela veio a óbito, totalizando 57 dias. E aí fica o questionamento, quantas vidas você precisa perder, Amanda, para equipar o hospital de Ponte Nova? Porque, ao meu ver, e ao ver de qualquer uma pessoa, mais leiga que seja, doutora Vanja, a gente não pode transferir uma pactuação de um lugar para o outro, sendo que o outro espaço que está atendendo, que é a Ponte Nova, esteja apto a receber. Não existe mudar uma pactuação de Muriaé para colocar em Ponte Nova com a justificativa de ser mais perto. Ninguém aqui quer economizar gasolina, não, professor Idomino. Porque todas as prefeituras têm carro para a saúde. Todas as prefeituras pagam os motoristas, pagam as gasolina. E aí vem com o discurso que Ponte Nova é mais perto. Do que adianta ser mais perto se não tem atendimento de qualidade? E aí eu fico muito chateado, porque isso aí é politicagem. É uma politicagem que foi feita na época da despactuação. E hoje, eu não vou citar o nome da pessoa, a família está em luto. Ontem eu estive no velório dessa família, DJ Rony. Eu fiquei assim, acabou com o meu domingo e o início da minha segunda. Hoje eu não consegui sair de casa, pensando quantas vidas a gente vai perder por ego. Quantas vidas a gente vai perder por politicagem. A pessoa que faleceu, ela não teve a oportunidade de ter a primeira consulta. Ela ficou 57 dias para ter a primeira consulta. Infelizmente veio a óbito. Quem tem câncer tem pressa. Não é assim, ah, só um minutinho que eu vou agendar para você. Não, gente. Quem tem câncer tem pressa. Em contrapartida, no Hospital de Câncer de Muriaé, em apenas 55 dias, doutora Vanja, a pessoa já deu início à cirurgia, se tiver de operar, e com 22 dias ela já está iniciando. O Hospital do Câncer de Muriaé hoje opera por robô. É minimamente invasiva cirurgias. Aí você bota para Ponte Nova chega lá, você está agendado 8 horas da manhã. Aí a máquina começou a rodar às 6. É de meia e meia hora. 8 horas a paciente vai ter que ser remarcada, porque a máquina é antiga, a máquina esquenta. Aí quem está tratando está tendo também essa dificuldade. E o mais triste é quando a pessoa chega para mim e fala assim, Rafa, eu fiquei de 7 da manhã até 3 horas da tarde, porque infelizmente a prefeitura não tem essa logística de pegar o paciente, já acabou de fazer, tem um carro disponível para ela, tem que esperar os outros pacientes a fazer para vir todo mundo junto. E aí a pessoa fica de 8 da manhã até as 3 sem café da manhã, sem um pão com manteiga, sem um almoço, sem nada. A pessoa fica lá à mercê. Aí eles falam, ah, Ponte Nova, tem que equipar. Gente, mas até equipar. Eles não têm o básico. Sabe? Eles não têm o básico. Então fica aqui mais um relato, gostaria de que constasse em ata, do descaso que Ponte Nova vem com os pacientes em tratamento oncológico. Porque, infelizmente, até Ponte Nova poder receber todos esses pacientes, deveria ter sido equipado antes de mudar a pactuação. Porque hoje as pessoas estão pagando por vida. Ah, Rafael, você está fazendo politicagem, mas eu não estou. Eu não faço politicagem com saúde, não. É só você ver. A referência de Muriaé e a referência de Ponte Nova. Ponte Nova hoje é 2 cômodos. É um tamanho disso aqui, ó, que trata a oncologia. É isso aqui, mais um andar por cima. A pessoa chega lá, Ah, só um minutinho, eu vou ter que reagendar a sua consulta, porque a máquina esquentou. Só um minutinho, estamos sem seringa. Gente, sem seringa, hospital, que é referência... Estou concluindo, tá, presidente? Que é referência. O hospital falta seringa. Então fica aqui o meu relato e a minha indignação ao Hospital de Ponte Nova por não estar dando conta da oncologia. Se não está dando conta, bota no chão e passa para quem dá. Muito obrigado, presidente. Boa noite.
1: Obrigado, vereador. Boa noite. Com a palavra, excelentíssimo vereador Rogério Fontes. Tistur.

Boa noite, presidente. Boa noite, colegas vereadores. Povo presente, que nos acompanha pelas mídias sociais, Pitei Viçosa. Aqui parabenizar a Amanda pelo uso da palavra. Uma pauta que eu trouxe até na semana passada aqui, para que possamos criar até protocolo, Amanda, perante os hospitais de Viçosa, nas famílias, né, e luto. O que, que nós podemos fazer por essas famílias quando perde um ente querido? Nós temos que trabalhar muito em cima dessa pauta. Tenho e vou conversar muito no hospital, conversar com a gestão pública, com a Secretaria de Saúde, para saber o que, que possamos fazer. A questão do suicídio virou uma pauta muito... Tem que ser uma pauta muito olhada aqui no município de Viçosa. Falo que há um ano eu perdi meu tio por suicídio também, né, lá em Duas Barras. Tudo fruto saúde mental. Igual foi bem dito aqui, nós temos que deixar esse relato pós-pandemia, o mundo não foi mais o mesmo. Temos que realmente trabalhar essa pauta. Perdemos o Luiz Felipe, 16 anos de idade, filho da minha amiga Daniele, durante a semana. Perdemos hoje nosso amigo Serginho, também fruto de suicídio, saúde mental. Então, ou seja, temos que realmente todos nós abraçarmos essa pauta. Às vezes a pessoa aparentemente está bem, mas por dentro está muito mal, né? Nós temos que ver, rever e cobrar realmente do poder público mais visibilidade com relação a essa pauta que tanto está aumentando, professor, aqui no município de Viçosa, né? Que nós moramos em Viçosa, então falo de Viçosa, mas no Brasil, no todo, o índice de suicídio aumentou muito. Sabemos que agora estamos às vésperas de política, mas todo mundo empenhado nessa questão política. Temos que realmente ver e rever quem que nós vamos colocar para gerir, para administrar esse nosso Brasil, que seja pessoa voltada para o bem. Quem lá estiver, estamos no mesmo barco. Temos que torcer para que seja uma gestão plena, uma gestão digna e honesta, né? E que essa pauta do suicídio, essa pauta da saúde mental, seja tratada por todos eles, tanto os nossos futuros presidentes, governantes, que seja uma pauta que seja colocada como cunho principal desse novo 4 anos de gestão pública. Que venha, que não deixa mais o Deir, meu tio, que suicidou, o Luiz Felipe, que também suicidou, tantos outros, né, que já suicidaram, Aras, nesse período, amigos próximos, né, que aparentemente estava tão bem, mas por dentro você via que não era isso que estava acontecendo. E nós temos profissionais capacitados para tratar dessa situação. Então temos que ter, sim, isso não é despesa para o município, sim investimento, tratar essa questão de forma mais segura, com a ênfase maior. Tá? Todos sabem, tem uma lei criada, Amanda, você lê muito bem por mim e aprovado nesse plenário, que é cuidar de quem cuida. Essa lei que está... Né,

0: setor público, que possamos cuidar de quem cuida, tá? Seria só isso por hoje, senhor presidente. Uma boa noite.
1: Obrigado, vereador. O próximo vereador seria o vereador Ronildo Antônio Ferreira, mas hoje o vereador falou que não vai utilizar a tribuna. Então, o próximo vereador, excelentíssimo vereador Sérgio Marota da Farmácia. Pois não, vereador?
2: Boa noite, presidente, no qual eu cumprimento os vereadores. Boa noite aos funcionários dessa casa, ao plenário, à Amanda, que esteve aqui hoje, né, trazendo o relato para a Casa do Povo, para mostrar para a gente a realidade de alguns acontecimentos que, infelizmente, acontecem na nossa cidade. Boa noite quem está aí nos ouvindo, nos assistindo pelos meios de comunicação. Que Deus possa estar nos abençoando nessa reunião de hoje. Já foi falado aqui pela vereadora Prisca sobre a respeito da audiência. Eu estive conversando com a Mônica, ó, com a Amanda, né? E a gente precisa, sim, urgente, trazer, né, para essa casa aqui um entendimento melhor, né, professor Demino? Aí eu queria ver com a Jaqueline aí, né, nossa secretária do Legislativo, de poder já, para a próxima reunião, eu como presidente da Comissão de Saúde, juntamente com a Prisca, a gente poder estar junto aí com a Amanda e todas as pessoas, né, que estão ligadas nesse tema, nessa demanda, para a gente poder, sim, tentar trazer melhorias. Estava até conversando com a Amanda. Há muita coisa, professor Demino, que melhorou, sim, na nossa cidade. Mas tem muitas coisas que a gente precisa de ter ajustes, né? Eu falei, a Amanda esteve aqui fazendo críticas construtivas, né? Ela tem uma opinião formada, ela sabe que, através de algumas adequações, né, meu presidente, a gente possa estar colhendo frutos melhor e evitando, né, infelizmente, esse acontecimento que teve na nossa cidade. É um relato assim, igual o Rafael falou, né, o nosso vereador Marcão está aqui hoje, o Tistu também falou, que deixa a gente triste, né, de saber que mais uma vida foi ceifada, talvez por falta de um atendimento aí, falta de um carinho a mais, uma humanização a mais junto à saúde da nossa cidade. Mas também tem coisa boa. Hoje eu estive lá no PSF, Unidade Básica Central aqui, né? E a gente vê ali que os médicos que pegaram hoje de meio-dia até 10 para 6, presidente, já tinham atendido mais de 60 pessoas cada um. Então, quer dizer, o atendimento na UBS Central funciona e hoje tem mais de 90% das pessoas que são atendidas ali, DJ Rony, saem satisfeitos. Sabe, eu pude fazer uma pesquisa rápida com quem estava sendo atendido ali. E, assim, eu pude me surpreender que, assim, quase 90% falou, assim, extremamente bem do atendimento. Então, eu quero ali parabenizar aí aos médicos que, né, estavam de plantão no dia de hoje, aos enfermeiros, aos técnicos, ao nosso secretário Marquinhos, que está fazendo um belo trabalho, lutando com o que tem para trazer uma saúde melhor para a cidade de Viçosa. Muito o que fazer ainda, sim, mas a gente vê melhoras e eu gosto sempre de trazer, né, essas conquistas aqui na minha fala. Mas aí a gente está pedindo aí, tá, Jaqueline, de poder fazer requerimento para a próxima reunião, da gente juntos aí poder fazer essa audiência pública, né, para trazer a realidade nessa casa e, quem sabe, com as bênçãos de Deus aí, a gente conseguir melhorias. Eu tive também hoje, então, um vídeo aí, Arthur, na Praça Silviano Brandão, queria ver com o nosso secretário aí de obras, uma coisa simples de se fazer, a nossa praça ali, né, que foi reformada há tempos atrás. Você vê que dois funcionários têm, Arthur, o vídeo? E aí a gente precisa de colocar umas gradinhas, porque infelizmente o pessoal, na hora que sai dos carros ali, passa no gramado, e por mais que os funcionários dessa, né, da prefeitura lutam ali para manter a graminha verde, tem chovido, mas o pessoal não consegue dar a volta no local certo e vai passando em cima do gramado e destrói. Aí hoje eu tive um funcionário lá e falou: Sérgio, luta por nós lá, porque se a gente colocar aí, nem que seja uma gradinha de 50 centímetros aí em volta desses canteiros, talvez vai inibir, né, as pessoas de estar passando, né, passar no local certo em vez de passar em cima do gramado. Então, formou vários trilhos ali naquela grama, porque pessoas, né, infelizmente, não dão a volta. E também, eu não sei se tem a foto, ali naquele canteiro em frente à Drogaria Santa Maria, foi plantado ali umas flores com muito carinho. E algum abençoado, algum ordinário,

0: arrancou tudo por querer esse final de semana, entendeu? E a gente chegou lá hoje, lá o funcionário, doutor Evangelho, pelejando, entendeu? Com a ferramenta, replantando as plantas. Uma pessoa passou e foi arrancando e largou tudo do lado de fora. Nem levou para casa, não, só destruiu. Né? Graças a Deus a gente colocou um sistema de câmera agora na igreja de Santa Rita, do lado de fora, nas laterais. Eu vou fazer questão de procurar lá para a gente poder ver quem que é esse malfeitor, né? Que é um destruidor aqui do nosso jardim, da nossa cidade. É plantado com tanta dificuldade pelos nossos funcionários, que estão ali de sol a sol, e a pessoa tem o prazer de destruir. Ela nem roubou, ela só destruiu e largou ali, né, o restante das plantas. Mas é isso aí, muito obrigado, que Deus possa estar aí confortando corações de todos. Amanda, e eu estou à disposição para a gente poder ir, junto com todos os vereadores, fazer uma audiência pública, né, para a gente poder colher frutos, né, de melhoria na nossa cidade. Muito obrigado.
1: Obrigado, vereador. Com a palavra, excelentíssima vereadora Vangelina Aguiar Albino.
2: Presidente, enquanto a vereadora chega, eu peço a minha licença.
1: O vereador Rafael Gustavo pede sua retirada. Vereadores favoráveis permaneçam como estão. Então, retirada concedida.
3: Ô, presidente, como a pauta está pouca, pode tocar a reunião direto?
1: O vereador Betinho solicita que a reunião seja tocada de forma contínua. Vereadores favoráveis permaneçam como estão. Então, a nossa reunião vai ser de forma continuada com a anuência do plenário. Pois não, vereadora Vanja?
4: Boa noite a todos aqui presentes, também que nos assiste e ouve de casa. A minha indicação daqui hoje é uma proposta, quer dizer, uma sugestão que eu faço ao executivo para realização de estudos para levantamento de dados sobre as pessoas com doenças invisíveis e doenças raras aqui em Viçosa. Então, a ideia desse levantamento, né, para que seja feito, é justamente para a gente conhecer melhor essa população, as suas necessidades, e com isso a gente auxiliar no planejamento de políticas públicas nas áreas de saúde, assistência social, educação, acessibilidade e inclusão. Então, eu quero deixar assim, dizer que é muito importante a gente destacar que essa proposta que seja feita, que está sendo feita agora ao Executivo, que seja feita com critérios técnicos e lógico, né, com respeito à Lei Geral de Proteção de Dados. E a sugestão é que o município possa buscar parcerias com a universidade, com os hospitais, com as entidades, com os PSFs, né, através das agentes comunitárias e também as organizações da sociedade civil, de forma que a gente consiga fazer melhor uma programação e ver a necessidade de políticas públicas aqui em Viçosa. Igual hoje já foi citado aí a questão das redes, que talvez não se comuniquem. Eu não acredito isso, que a gente tem coisas que a gente fala, mas quando a gente vai e procura visitar, a situação, eu pelo menos que eu encontro, é diferente. Então, se a rede não está conectando uma rede à outra, provocando, né, uma situação desagradável, uma situação muito triste, infeliz, então é hora de cada um também tentar ajudar. Porque se as políticas públicas, elas forem melhor planejadas e também, consequentemente, atendidas, eu acredito que muito pode se fazer aqui no município. Se fala muito em políticas públicas, mas quando você pega e vê que não existe um levantamento de pessoas que têm doenças, a gente fala doenças invisíveis e doenças raras, realmente. E as agentes comunitárias visitam as casas. Então, ali, na conversa, pode surgir um problema que a pessoa ainda não procurou ajuda em PSF, né, ajuda no CRAS. Então, fazendo esse levantamento junto com todas essas instituições, e mais ainda através do PSF, né, pelos agentes comunitários, eu tenho certeza que a programação na Secretaria de Saúde, como um todo, seria muito, mas muito melhor para dar assistência a essas pessoas que realmente precisam muito e são tidas como invisíveis, né, doenças invisíveis e as raras. A outra, uma indicação também que eu faço, bastante importante, vez que nós já está falando, né, sempre batemos nessa questão de saúde, por isso eu requeiro ao executivo que ele peça para que seja feita vistoria e também providências para melhoria das condições estruturais no PSF do bairro João Brás, exatamente na rua Quinquim Fontes, número 455, PSF de lá. Eu recebi alguns registros fotográficos e eu separei um deles para poder mostrar para vocês a situação que precisa de atenção com relação à estrutura, conservação e manutenção da unidade. Vou pedir ao Arthur, coloca para mim, Arthur. Olha bem, como nós estamos falando, a unidade, quer dizer, a unidade de saúde, né, ela é fundamental que o espaço ofereça condições adequadas e estruturas também de segurança. Então, pelo que nós estamos vendo aí, olha bem, os profissionais, os pacientes que procuram esse PSF, vocês sabem que essas paredes que não foram revestidas de um concreto, né, de massa corrida e de uma pintura, elas acabam mofando, passando umidade lá para dentro. E com isso, causa alergias. Então, que esse PSF aí do bairro João Brás, da rua Quinquim Fontes, ele seja melhor cuidado pelo município. Porque isso aí, não, de longe, parece uma estrutura de um PSF, um local onde a pessoa vai até ali para procurar saúde. Então, pensa uma pessoa que tem alergia, criança, vai sair dali pior. Então, eu peço ao prefeito que faça... obrigado, Arthur. Peço ao prefeito que faça o mais urgente possível uma vistoria e uma avaliação para que sejam tomadas as medidas de manutenção, de correção, as que forem necessárias, e questão de segurança com a saúde pública, pois o objetivo ali, daquele local, é que o ambiente seja um ambiente que dê garantia adequada e segurança para todos que procuram o PSF diariamente, e também para aqueles que ali também trabalham diariamente. Então, prefeito, o pedido está feito, então eu espero que a vistoria seja feita o mais rápido possível e a parte estrutural ela tenha o cuidado de se passar um reboco, se passar uma tinta, independente se está do lado de fora, porque aquilo acaba infiltrando para o lado de dentro. Muito obrigada.
1: Obrigado, vereadora. Com a palavra, o excelentíssimo vereador Wallace Francis, Wallace do Motel.
5: Presidente, eu peço minha reinscrição caso dê tempo.
0: Presidente, antes do Wallace falar, pela ordem, o vereador Rafael pediu para retirar o projeto que ele teve que sair, tá bom?
6: Boa noite, presidente. Boa noite, amigos vereadores, ao público aqui presente e àquele que nos assiste no meio social TV Viçosa. Hoje, vamos falar de coisas boas. Hoje, eu venho aqui agradecer ao nosso prefeito Ângelo Scheck, em nome meu e de todos os moradores do bairro São José. Agradecer ao prefeito as 9 ruas que foi asfaltado entre Laranjal e Cidade Nova. Está aqui meu agradecimento ao prefeito Ângelo Scheck e de todos os moradores. E peço também que um pouquinho de paciência para nós completar 100% aos moradores ali do bairro Laranjal, a Travessa Sebastião Maria, que nós não podemos, né, passar o asfalto nela, a única que faltou ali no bairro, por ter que fazer, né, a captação da água, porque não adianta, né, jogar um asfalto hoje e perder ele o amanhã. Mas quero dizer aos moradores daquela rua que é a pior rua que tem ali no bairro, que não foi contemplada, que em breve, já conversando com o prefeito, nós vamos fazer ela para estar concluindo 100% a pavimentação ali no bairro São José Laranjal. E quero agradecer também ao secretário de obra e o Joaquim Rocha, que estava presente o tempo todo lá com nós e dar os meus parabéns ao Joaquim Rocha, que eu vi ali, que o acompanhamento dele é um acompanhamento muito sério. Aonde ali que precisava afundar, a mesmo arrancar algumas pedras que estavam meia alta, o Joaquim foi lá jogar o piche. Ele fez um serviço 100%, até no tampa-buraco que eles pediram esse vereador aqui, entre o Amoras, o Nova Era e o Amoras ali, que estava crítico. Então, Joaquim, está aqui o agradecimento desse vereador pela competência que você tem e toda a sua equipe, né, que o Rodrigo Cardoso, que está resolvendo uns problemas, não está atuando esses dias, mas o agradecimento a ele também. E quero, né, tá falando aqui com o prefeito que você tá de parabéns com essa equipe sua aí. O Joaquim fez um belo serviço, acompanhou 100% e tá aqui o agradecimento meu e de todos os moradores ali do bairro Laranjal e Cidade Nova. Obrigado, presidente. Que Deus abençoe a todos. Que todos fiquem com Deus.
1: Obrigado, vereador. Com a palavra, excelentíssimo vereador Cristiano Gonçalves, Cristiano Motolink.

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1: Viçosa sanciona a lei de isenção de impostos para beneficiários de programas habitacionais. Polícia Civil de Visconde do Rio Branco prende homem investigado por crime sexual. 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

0: beneficiário de programas habitacionais sociais em Viçosa terá isenção de impostos e taxas municipais. A medida foi sancionada em lei nesta semana.
1: Foi sancionada a lei municipal número 3.309, que concede isenção de impostos e taxas municipais para famílias atendidas por programas de habitação de interesse social em Viçosa. O benefício vale para compra, construção, registro e transmissão da moradia própria, financiada com recursos federais. A lei também elimina taxas de aprovação de projetos, certidão de número, habite-se e baixa de construção. A nova regra entra em vigor no dia 1º de janeiro de 2027.
0: A Associação de Capoeira Guerreiros do Zumbi de Viçosa promove a primeira quinta edição de sua jornada de capoeira e manifestação da cultura afro-brasileira. Um evento educativo gratuito que tematiza

0: gestão, sempre aconteceu no formato que vem acontecendo. E agora, o regimento interno, a Leão Branco, está para ser atualizado. E algumas dessas questões vão ser revistas com essa atualização. E o que a gente pede no propósito dos vereadores, né, até para que vote favorável a questão do requerimento do vereador Marcão e da vereadora Prisca, é no sentido mesmo de da gente ter essa questão da sensibilidade, né? Eu homenageei, eu não vou deixar o meu colega homenagear, né? Por mais que de repente o regimento interno não está de acordo com isso, mas isso acontecia, então a gente agora está trabalhando para isso não acontecer, ou que aconteça de maneira certa dentro do regimento. Então é só mesmo para poder esclarecer isso aqui para a população que nos acompanha. Vereadora Vanja, pois não?
1: Presidente, eu até estou conversando aqui através do celular com o Jamile, da gente analisar isso aí. Então, o que não impede também que essa homenagem seja feita assim que se fizer, porque não vai demorar, não é isso, Jamile? Nós temos reuniões, então não vai demorar. E o que eu tenho a dizer é que a escolha aqui do Marcão foi acertada, porque eu acho que hoje, quanto mais você se comemora essa questão dos alunos participar de jogos, é uma forma de interagir, né, e aproximar mais um do outro, né, para evitar o que a gente está vendo que acontece por aí. E essas escolas, elas sempre promoveram essas competições. Então, isso aí ajuda em muito na educação dos seus alunos. Então, eu voto favorável e acredito que a entrega dessas placas não será por hora agora, né? Então, é só isso que eu tenho a dizer, presidente.
0: A Jaqueline só está reforçando aqui que esses dois requerimentos serão sessão solene e não acontecerão durante a nossa reunião aqui da Câmara. Entendeu? Então não vai prejudicar nada o trabalho aqui. Pois não, vereador?
2: Obrigado, senhor presidente. Eu quero aqui manifestar, né, meu apoio à aprovação desse requerimento, dessa solicitação do nosso colega, vereador Marcão, que é um vereador, né, que trabalha realmente o esporte aqui na nossa cidade. E aí, vereador Gerrone, o que a gente avalia? O quanto é necessário a gente valorizar esses jovens que estão aí envolvidos com esporte, um esporte que está sendo trabalhado dentro das escolas, tanto em rede privada quanto em rede municipal, rede estadual, é o nosso papel enquanto legislador incentivar, promover esse tipo de homenagem para que realmente os jovens se sintam cada vez mais mobilizados, cada vez mais interessados, além da prática natural do esporte, que é uma satisfação, né, para o corpo, para a mente, que os jovens também tenham esse reconhecimento social, né, demonstrando ali a aceitação por parte da cidade, por parte dos representantes públicos, né, que aquilo que o jovem está ali envolvido, representando a sua escola, representando a sociedade, tem realmente valor. E é isso que nós estamos aqui propondo nessa noite por meio do requerimento do Marcão. Quero deixar aqui um forte abraço a todos esses estudantes, de maneira muito especial, né, os estudantes lá do Colégio Anglo, o colégio qual eu trabalho, que eu tenho muita satisfação, né, de sempre falar daqueles jovens, daqueles estudantes que estão ali naquele ambiente escolar. Um forte abraço, obrigado, e que a gente aprove então aqui nesse requerimento do vereador Marcão.
0: Requerimento em discussão. Gostaria também de parabenizar o vereador Marcão pelo requerimento, a vereadora Prisca também pelo requerimento. Hoje se falou aqui em vários problemas de saúde mental e também se falou em várias questões que a gente pode ajudar os nossos jovens através do esporte. Eu não poderia deixar de agradecer o CDNI, o Jamilton, a professora Isabela e também a professora Mônica, que vem fazendo um trabalho excepcional lá em São José do Triunfo, no projeto social Transformando Vida, através da emenda positiva nossa aqui com o Instituto Anjos da Esperança. Então, eu gostaria de mandar esse abraço aí ao Renan, todos lá do Instituto Anjos da Esperança. Vocês podem ter certeza que vocês salvam vidas com a atitude que vocês tomam diariamente. Parabéns pelo trabalho. Requerimento em discussão, requerimentos em votação.

0: Então, requerimento aprovado com 9 votos favoráveis e 1 voto contrário. Dando seguimento à nossa reunião, passaremos discussão e votação de projetos. Peço ao senhor vereador que faça a leitura do seguinte projeto.
1: Projeto de Lei 78 de 2026, autoria Marco Antônio Evangelista Cardoso, declara de utilidade pública a ARCA, Associação Religiosa Cristã de Apoio Humanitário. Segunda votação.
0: Então, o projeto de Lei 78/2026, de autoria do vereador Marcão do Paraíso, em discussão. Gostaria de parabenizar novamente o vereador Marcão pelo projeto, né? Esse projeto foi debatido aqui na nossa última reunião, onde declara, né, utilidade pública e a ARCA, que é a Associação Religiosa de Cristo em Apoio ao Humanitário. Então, fica aqui novamente os meus parabéns e cumprimentos a todos lá da ARCA e novamente ao vereador Marcão. Projeto em discussão, projeto em segunda votação, em votação.

0: Projeto aprovado por unanimidade dos vereadores presentes em segunda votação.
1: Pede dispensa da terceira, por favor.
2: Senhor presidente, como membro da CCJ, peço dispensa da terceira votação.
0: O vereador Cristiano Gonçalves, membro da CCJ, pede a dispensa da terceira votação. Então, projeto aprovado e uma sanção do prefeito. O próximo projeto seria o projeto 79/2006, mas o vereador Rafael Gustavo pediu que o vereador Sérgio comunicasse a retirada desse projeto, uma vez que o vereador pediu sua retirada aqui da nossa reunião e aprovada em plenário. Então, passaremos o projeto substitutivo 01. Por favor, vereador.
2: Projeto substitutivo número 01 de 2026 ao projeto de lei 135 de 2025, de autoria do prefeito Ângelo Schecker, concede isenção tributária aos beneficiários dos programas de habitação de interesse social custeados pelas fontes de recursos indicados no artigo 6º, inciso 1 ao 4 da lei 14.620 de 2023. Segunda votação.
0: Projeto, então, substitutivo 01/2026 ao projeto de lei 135/2025 do prefeito Ângelo Schecker, em discussão.

0: Senhor presidente, peço dispensa, como membro da CCJ, peço dispensa da terceira votação do projeto de lei 1 de 2026 ao projeto de lei 135 de 2025.
1: Primeiramente, é projeto aprovado por unanimidade na segunda votação.
0: Ok, senhor presidente de exercício. Então, peço dispensa da terceira votação como membro da CCJ do projeto substitutivo 01 de 2026 ao projeto de lei 135 de 2025.
2: O vereador Cristiano Gonçalves pede a dispensa da terceira votação, então projeto aprovado e na sanção do prefeito. Peço ao vereador que faça a leitura do seguinte projeto.
0: Projeto substitutivo número 01/2026 ao projeto substitutivo número 01 de 2026 ao projeto de lei complementar 01 de 2026 de autoria do prefeito Ângelo Schecker. Altera dispositivos da lei complementar de número 4 de 12 de dezembro de 2025 que dispõe sobre a organização e estrutura administrativa do regime próprio de previdência social dos servidores públicos do município de Viçosa. Define a composição, competências e funcionamento dos órgãos colegiados e das outras providências. Segunda votação.
2: Projeto, então, substitutivo 01/2026 ao projeto substitutivo 01/2026 ao projeto de lei complementar 01/2026 em discussão. Vereadora Maria Prisca.
3: Boa noite, senhor presidente. Eu tinha proposto algumas emendas, após ouvir, eu tinha proposto três emendas. Tinha ouvido um lado só, mas depois de ouvir outras pessoas, inclusive servidores, decidi retirar as emendas. Mas vou deixar claro que, entre as emendas aditivas que retirei, uma delas propunha acrescentar ao projeto o reembolso em vez de diária. Mas retirei todas. Porém, o meu papel é fiscalizar e vou fazer isso. Já estou fazendo um pedido de informação sobre os gastos com as diárias e aguardo o retorno do IPREV, quanto à prestação de contas, mas vou votar favorável ao projeto. A única coisa que eu retirei as emendas, mas estou solicitando informações quanto o gasto com as diárias para ficar mais tranquilo.
2: Projeto em discussão. Projeto em segunda votação. Em votação.

0: Só mais um minuto. Então, projeto aprovado com 10 votos favoráveis.
1: Senhor presidente, como membro da CCJ, então, eu peço dispensa aí da terceira votação do projeto substitutivo 01-2026 ao projeto substitutivo 01-2026 ao projeto de lei complementar 01-2026.
0: O vereador Cristiano Gonçalves, membro da CCJ, pede a dispensa da terceira votação. Então, projeto aprovado e na sanção do prefeito. Com esse projeto aprovado em segunda votação, fechamos a discussão e votação dos projetos. Passaremos a explicação pessoal.
2: Senhor presidente, pela palavra.
3: Pela ordem. Durante a sessão, eu fui agredido por um colega. E ele disse que eu venho à Câmara para brincar, estava brincando sobre a cadeira. Eu entendo o que ele está dizendo. Naquele dia, eu subi naquela cadeira balouçante, giratória, porque eu estava afixando sobre a bandeira do Brasil uma imagem de Jesus Cristo. Eu entendo o vereador, que é um ateu comunista, do Partido Comunista do Brasil, então ele pode motejar, pode rir, o quanto quiser, eu não importo. Sobre a cadeira, a minha assistente filmou aquilo e colocou velocidade para eu ficar girando. Tudo bem. Mas eu compreendo o coração dele. Um coração ateu jamais compreenderia o amor e o afinco por nosso Senhor Jesus Cristo. Esse mesmo vereador, que sendo do Partido Comunista, se transformou numa revista nesta casa, não é? É um defensor ferrenho do senhor prefeito, se sente ofendido quando eu digo das mazelas da cidade. Tudo o que eu disse aqui me foi mandado pela população, e muito do que disse aqui, criticando a situação de Viçosa, a população é que me manda e que me pede que eu vá, e vou continuar visitando sempre que me pedirem que visite esses locais onde a administração não atua como deveria atuar. Por fim, e para ponto finalizar, o mesmo vereador disse que eu não trago recursos para Viçosa, mas está aqui, ó, basta abrir. Os recursos que ele trouxe até hoje não passam de 200 mil. Eu tenho 4.888.000 mais um automóvel. Esses 4.888.000, conjuntamente com dois colegas desta casa, mais um automóvel para transportar cadeirantes. Então, a preguiça, que é um pecado capital, eu não cometo, como esse mesmo vereador disse outro dia aqui. Então, se cotejarmos o meu trabalho, a busca de emendas para a Viçosa, as minhas e as dele, eu acho que ele está com um débito muito grande. Muito obrigado, senhor presidente. Boa noite, preclaros colegas.
0: Explicação pessoal. Nada mais havendo a se tratar, dou por encerrada essa sessão. Gostaria de agradecer a presença de todos que estão aqui e de vocês também que estão nos acompanhando pelos meios de comunicação, TV Viçosa, Rádio Universitária FM. Tenham todos uma boa noite. Que Deus os abençoe.